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Mas vós, irmãos, não estáis em trevas, para que esse dia, como ladrão, vos apanhe de surpresa. Porquanto vós todos sois filhos da luz e filhos do dia. Nós não somos da noite nem das trevas. Assim, pois, não durmamos como os demais. Pelo contrário, vigiemos e sejamos sóbrios. Ora, os que dormem, dormem de noite, e os que se embriagam, é de noite que se embriagam. Nós, porém, que somos do dia, sejamos sóbrios, revestindo-nos da couraça da fé e do amor, e tomando como capacete a esperança da salvação. Porque Deus não nos destinou para a ira, mas para alcançar a salvação mediante nosso Senhor Jesus Cristo, que morreu por nós, para que quer vigiemos, quer durmamos, vivamos em união com Ele. Consolai-vos, pois, uns aos outros e edificai-vos reciprocamente, como também estáis fazendo. Tessalonicenses 5, versículos 4 a 11.

Enquanto o ser humano pergunta: o mundo vai acabar? Ele não se conscientiza de que é o homem que, com sua maneira de agir, ameaça a vida na Terra. 2/3 da humanidade passam fome no mundo. Sabe lá o que é isso? O desemprego na era moderna é um monstro que apaga o sonho de milhões de famílias. Ele inviabiliza a ordem social. Cresce cada vez mais o número de pessoas que, por falta de oportunidade, vão morar na rua. No campo da educação, qual é o futuro que estamos construindo? Muitas crianças fora da escola, perambulando, exploradas pela indústria do turismo sexual e abandonadas na sarjeta. Estas pragas não vieram de Deus. Foram produzidas na indústria do egoísmo que o ser humano inventou, ajudado por Satanás. Deus é imensamente bom. João disse que Deus é amor. Ele não quer nada disso para o ser humano, criado com tanto carinho. Enquanto falta comida, moradia, saúde e educação para a maioria das pessoas na face da Terra, as principais lideranças do planeta gastam o dinheiro público alimentando a indústria de armamentos de guerra. São bilhões e bilhões de dólares irresponsavelmente jogados no ralo do desamor, do ódio e da vingança. Um fato terrível se repete desde o fim da Segunda Guerra Mundial. Mais de 150 guerras pequenas e grandes em diversas regiões assombraram a humanidade nestes 54 anos. Cerca de 20 milhões de pessoas, entre civis e militares, perderam a vida no ataque do Cavalo Vermelho, a profecia da guerra. E o perigo das armas biológicas? O vírus da varíola foi parar nas mãos de terroristas. E agora? Esta arma é mais terrível do que a bomba atômica. A paz não é a ausência de guerra, mas presença do amor. O desamor é o pecado por excelência. Ele é o principal instrumento de Satanás em sua terrível obra de destruição de nossas vidas. 1963. 100 anos depois do presidente dos Estados Unidos, Abraham Lincoln, proclamar a emancipação dos escravos naquele país, o pastor e líder negro Martin Luther King discursava no Lincoln Memorial. Meus amigos, apesar das dificuldades e frustrações do momento, ainda tenho um sonho. É hora de abrir as portas da oportunidade para todos os filhos de Deus. É hora de retirar o povo da areia da injustiça social e colocá-lo na sólida rocha da fraternidade. Até hoje, grupos radicais continuam espalhando mais ódio, segregação racial e violência. No Brasil, o racismo é considerado na Constituição de 1998 crime inafiançável. O ser humano precisa vencer a luta mais difícil para ele: a luta contra si mesmo. Se o homem assumir os ensinamentos de Deus,
tudo muda e ele não tem mais nada a temer. Depois de todas as revelações da terrível ira de Deus, o Apocalipse ensina o caminho da paz. Então vi um novo céu e uma nova terra. O primeiro céu e a primeira terra desapareceram. O mar não existe mais. E eu, João, vi a cidade santa, a nova Jerusalém vinha lá do céu. Era uma vista gloriosa, linda. Parecia uma noiva no dia do casamento. Eu ouvi uma voz. Atenção! A morada de Deus agora está entre os homens. O Senhor vai morar com eles e eles vão ser o seu povo. Sim, o próprio Deus vai estar entre eles. O Senhor enxugará todas as lágrimas de seus olhos. A morte deixou de existir e não haverá mais tristeza, choro e dor. Tudo isso passou para sempre. E aquele que está sentado no trono disse: e eis que eu renovo todas as coisas. E depois ele me confirmou: pode escrever. Estas palavras são verídicas. Tudo está feito. Eu sou o Alfa e o Ômega, o começo e o fim. A quem tem sede, eu darei de graça as fontes da água da vida. Quem alcançar a vitória receberá isto de mim. Eu serei o seu Deus e ele será meu filho. Mas os covardes, aqueles que deixam de me seguir e voltam atrás, os assassinos, os imorais, os que praticam a feitiçaria, aqueles que adoram ídolos e todos os mentirosos, o destino deles é o lago de fogo e enxofre. Esta é a segunda morte, a morte eterna. O anjo também me mostrou o rio da água da vida, brilhante como cristal. Ele sai do trono de Deus e do Cordeiro e passa no meio da rua principal da cidade. Em cada lado do rio está a árvore da vida. Ela dá 12 frutas por ano, uma por mês. E as suas folhas são um remédio, curam as nações. E não haverá na cidade nada que esteja debaixo da maldição de Deus. O trono de Deus e do Cordeiro estará na cidade e os seus servos irão adorá-lo. Eles vão ver o seu rosto e o nome dele será escrito na testa deles. Ali não haverá mais noite e eles não vão precisar nem da luz de candelabros, nem da luz do sol, pois o Senhor Deus vai brilhar sobre eles. E eles vão reinar para todo sempre. Então, o anjo me disse: essas palavras são verdadeiras, merecem confiança. O Senhor Deus, que dá o seu espírito aos profetas, enviou o seu anjo para mostrar as coisas que precisam acontecer logo. Jesus diz: escutem, eu venho logo. Felizes os que obedecem às palavras proféticas deste livro.
O vive e todas essas coisas. E quando acabei de ouvir e ver, caí de joelhos aos pés do anjo que me mostrou essas coisas. Não faça isso, adore a Deus. Eu sou de Deus, assim como você e os seus irmãos, os profetas e todos os que obedecem às palavras deste livro. E o anjo continuou: não faça segredo das palavras proféticas deste livro. O tempo dessas coisas acontecerem está próximo. Quem é mau, que continue a fazer o mal. E quem é imundo, que continue a ser imundo. Quem é bom, que continue a fazer o bem. E quem é dedicado a Deus, continue. Jesus diz: escutem, eu venho logo. Vou trazer comigo as minhas recompensas para dá-las a cada um de acordo com o que tem feito. Eu sou o Alfa e o Ômega, o primeiro e o último, o princípio e o fim. Felizes aqueles que lavam as suas roupas. Eles terão o direito de comer a fruta da árvore da vida e de entrar na cidade pelos portões. Mas fora da cidade estão os que cometem pecados nojentos, os feiticeiros, os imorais e os assassinos, os que adoram ídolos e aqueles que gostam de mentir por palavras e ações. Eu, Jesus, mandei o meu anjo anunciar essas coisas a vocês nas igrejas. Eu sou o famoso descendente do rei Davi. Sou a brilhante estrela da manhã. O Espírito e a noiva dizem: vem! Aquele que ouve isso, diga também: vem! Aquele que tem sede, venha. E quem quiser, receba de graça a água da vida. Eu, João, aviso solenemente aos que ouvem as palavras proféticas deste livro. Se alguma pessoa acrescentar a elas alguma coisa, Deus acrescentará ao castigo dela as pragas descritas neste livro. Se alguma pessoa tirar alguma coisa das palavras proféticas deste livro, será amaldiçoada por Deus. Ele vai tirar a sua parte da fruta da árvore da vida e também a sua parte da cidade santa. Aquele que dá testemunho de tudo isso diz: certamente venho logo. Vem, Senhor Jesus. E que esteja com todos a graça de nosso Senhor Jesus Cristo, o Rei do Universo. Amém.

Santo. Nos alegramos na tua presença, Senhor Deus. Te louvamos nessa noite por tão grande salvação, por tudo que o Senhor tem feito por nós, pela maravilha que é ser resgatado no sangue de Jesus Cristo. Te adoramos nessa noite por isso, Pai. Somos gratos, eternamente gratos, pelas promessas verdadeiras que o Senhor faz na nossa vida. E te oramos em nome de Jesus. Amém, Senhor. Amém.

mulher sábia edifica a sua casa, mas a tola a derruba com as próprias mãos. O que anda na retidão teme ao Senhor, mas o que desvia de seus caminhos o despreza. Na boca do tolo está a punição da soberba, mas os sábios se conservam pelos próprios lábios. Não havendo bois, o estábulo fica limpo, mas pela força do boi há abundância de colheita. A verdadeira testemunha não mentirá, mas a testemunha falsa se desboca em mentiras. O escarnecedor busca sabedoria e não acha nenhuma, mas o prudente, porém, o conhecimento é fácil. Desvia-te do homem insensato, porque nele não acharás lábios de conhecimento. Provérbios 14, 1 a 7. O filho sábio alegra seu pai, mas o filho insensato é a tristeza de sua mãe. Os tesouros da impiedade de nada aproveitam, mas a justiça livra da morte. O Senhor não deixa ter fome o justo, mas rechaça a avidez dos perversos. O que trabalha com a mão remissa empobrece, mas a mão dos diligentes vem a enriquecer-se. O que ajunta no verão é filho entendido, mas o que dorme na cega é filho que envergonha. Sobre a cabeça do justo há bênçãos, mas na boca dos perversos mora a violência. A memória dos justos é abençoada, mas o nome dos perversos cai em podridão. Provérbios 10, de 1 a 7.

confiai no Senhor perpetuamente, porque o Senhor Deus é uma rocha eterna, porque Ele abate os que habitam no alto, na cidade elevada, abate-a, humilha até a terra e até o pó. O pé apisará os pés dos aflitos e os passos dos pobres. A vereda do justo é plana. Tu que és justo, aplanas a vereda do justo. Também através dos seus juízos, Senhor, te esperamos. No teu nome e na tua memória está o desejo da nossa alma. Com minha alma suspiro de noite por ti, e com meu espírito dentro em mim, eu te procuro diligentemente. Porque quando os teus juízos reinam na terra, os moradores do mundo aprendem justiça. Ainda que se mostre a favor ao perverso, nem por isso aprende a justiça. Até na terra da retidão ele comete a iniquidade e não atenta para a majestade do Senhor. Senhor, a tua mão está levantada, mas nem por isso a veem. Porém verão o teu zelo pelo povo e se envergonharão, e o teu furor por causa dos teus adversários, que os consuma. Senhor, concede-nos a paz, porque todas as nossas obras tu a fazes por nós. Isaías 26, 4 a 12.

Deixando, pois, toda malícia, todo engano e fingimento, invejas e toda maledicência, desejai como meninos recém-nascidos o puro leite espiritual, a fim de por ele crescerdes para a salvação. Se é que já provaste que o Senhor é bom, e chegando-vos para ele, pedra viva, rejeitada, na verdade pelos homens, mas para com Deus, eleita e preciosa. Vós também, com as pedras vivas, sois edificados como casa espiritual, para ser de sacerdócio santo, a fim de oferecer de sacrifícios espirituais aceitáveis a Deus por Jesus Cristo. Por isso, na Escritura se diz: eis que ponho em Sião uma principal pedra angular, eleita e preciosa, e quem nela crer não será confundido. E assim para vós, os que credes, é a preciosidade, mas para os descrentes, a pedra que os edificadores rejeitaram, esta foi posta como a principal da esquina, e como uma pedra de tropeço e rocha de escândalo, porque tropeçam na palavra, sendo desobedientes para os que também foram destinados. Mas vós sois a geração eleita, o sacerdócio real, a nação santa, o povo adquirido para que anuncieis as grandezas daquele que vos chamou das trevas para a sua maravilhosa luz. Vós que outrora nem eres povo e agora sois de Deus, vós que não tinhais alcançado misericórdia e agora a tendes alcançado. 1 Pedro 2, 1 a 10.

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1: Quantos creem em amor de Cristo? Quantos creem em amor do Senhor? Aleluia, Senhor.

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1: Quem dentre vós é sábio e entendido? Mostre pelo seu bom trato as suas obras em mansidão de sabedoria. Mas se tendes amarga inveja e sentimento faccioso em vosso coração, não vos glories nem mintais contra a verdade. Essa não é a sabedoria que vem do alto, mas é a terrena, animal e diabólica. Porque onde há inveja e espírito faccioso, aí há perturbação e toda a obra perversa. Mas a sabedoria que do alto vem é primeiramente pura, depois pacífica, moderada, tratável, cheia de misericórdia e de bons frutos, sem parcialidade e sem hipocrisia. Tiago 3, 13 a 17.

A sabedoria clama lá fora, pelas ruas levanta sua voz. Nas esquinas movimentadas ela brada. Nas entradas das portas e nas cidades profere as suas palavras. Até quando, ó simples, amareis a simplicidade? E vós, escarnecedores, desejareis o escárnio? E vós, insensatos, odiareis o conhecimento? Atentai para minha repreensão, pois eis que vos derramarei abundantemente do meu espírito e vos farei saber das minhas palavras. Entretanto, porque eu clamei e recusastes, e estendi a minha mão e não houve quem desse atenção, antes rejeitastes todo o meu conselho e não quisestes a minha repreensão. Também de minha parte eu me rirei na vossa petição e zombarei em vindo o vosso temor. Vindo o vosso temor como assolação e vindo vossa perdição como uma tormenta, sobrevirá a vós aperto e angústia. Então clamarão a mim, mas eu não responderei. De madrugada me buscarão, porém não me acharão, porquanto odiaram o conhecimento e não preferiram o temor do Senhor. Não aceitaram o meu conselho e desprezaram toda a minha repreensão. Portanto, comerão do fruto do seu caminho e fartar-se-ão dos seus próprios conselhos, porque o erro dos simples os matará e o desvario dos insensatos os destruirá. Mas o que me der ouvidos habitará em segurança e estará livre do temor do mal. Provérbios 1, 20 a 33.

Vale mais ter um bom nome do que muitas riquezas, e o ser estimado é melhor do que a riqueza e o ouro. O rico e o pobre se encontram, a todos o Senhor os fez. O prudente prevê o mal e esconde-se, mas os simples passam e acabam pagando. O galardão da humildade e o temor do Senhor são riquezas, honra e vida. Espinhos e laços há no caminho do perverso. O que guarda a sua alma retira-se para longe dele. Educa a criança no caminho que deve andar, e até quando envelhecer não se desviará dele. Provérbios 22, versículo 1 a 6. Porque em esperança somos salvos. Ora, a esperança que se vê não é esperança, porque o que alguém vê, como esperará? Mas se esperamos o que não vemos, com paciência esperamos. E da maneira também, o Espírito ajuda nossas fraquezas, porque não sabemos o que havemos de pedir como convém. Mas o mesmo Espírito intercede por nós com gemidos inexprimíveis. E aquele que examina os corações sabe qual é a intenção do Espírito, e é ele que, segundo Deus, intercede pelos santos. E sabemos que todas as coisas contribuem juntamente para o bem daqueles que amam a Deus, daqueles que são chamados por seu decreto. Romanos, capítulo 8, versículo 24 a 28.

Sê forte e corajoso, porque tu farás este povo herdar a terra que, sob juramento, prometi dar a seus pais. Tão somente sê forte e muito corajoso, para teres o cuidado de fazer segundo toda a lei que meu servo Moisés te ordenou. Dela não te desvies nem para a direita, nem para a esquerda, para que sejas bem-sucedido por onde quer que andares. Não cesses de falar desse livro da lei, antes medita nele dia e noite, para que tenhas cuidado de fazer segundo tudo quanto nele está escrito. Então farás prosperar o teu caminho e serás bem-sucedido. Não te mandei eu ser forte e corajoso? Não temas e nem te espantes, porque o Senhor teu Deus é contigo por onde quer que andares. Josué 1, 6 a 9.

Senhor tem chamado uma geração de adoradores, um povo com um coração aberto que entoa um cântico que glorifica o Senhor Jesus. Um povo que, em meio à adoração, entrará nas regiões celestiais, manifestará o poder do Espírito Santo e demonstrará ao mundo que Jesus Cristo é o Senhor

0: é fácil ser feliz.
1: Porque Deus amou ao mundo de tal maneira que deu o seu Filho unigênito, para que todo o que nele crê não pereça, mas tenha a vida eterna. João 3,16.
0: O amor de Jesus por nós é o maior amor do mundo inteiro. Já viu um amigo que faz de tudo pelo outro amigo? O amor de Jesus é ainda maior que o amor dos amigos. Você já viu um namorado que ama demais a namorada? O amor de Jesus por nós é ainda maior que o amor dos namorados. Você já viu uma praia? Saiba que o amor de Deus é ainda maior que a soma de grãos de areia do mundo todo. Que amor! Você não acha que somos amados demais? Temos a mamãe, o papai, a vovó, o vovô e muitas outras pessoas que nos amam muito e querem nosso bem. E ainda por cima, o amor de Jesus é maior que todo o amor da terra. Realmente, temos muitos motivos para ser felizes. Você não acha?
1: Senhor Deus, obrigado por saber que sou amado com o maior amor do mundo.

Estas coisas diz aquele que conserva na mão direita as sete estrelas e que anda no meio dos sete candeeiros de ouro. Conheço as tuas obras, assim o teu labor, como a tua perseverança e que não podes suportar homens maus, e que puseste à prova os que a si mesmo se declaram apóstolos e não são, e os achaste mentirosos. E tens perseverança e suportaste provas por causa do meu nome, e não te deixaste esmorecer. Tenho, porém, contra ti que abandonaste o teu primeiro amor. Lembra-te, pois, de onde caíste, arrepende-te e volta à prática das primeiras obras. E se não venho a ti e moverei do seu lugar o teu candeeiro, caso não te arrependas. Tem, contudo, a teu favor que odeias as obras dos nicolaítas, aos quais eu também odeio. Quem tem ouvidos, ouça o que o Espírito diz às igrejas. Ao vencedor, dar-lhe-ei que se alimente da árvore da vida, que se encontra no paraíso de Deus. Apocalipse 2, de 1 a 7.

Porque não há lugar melhor, Senhor, que a Tua presença. E também não há nada neste mundo, Senhor, que se compare a Ti. Um só segundo sem a Tua presença.

posso deixar que o Senhor passe sem que o Senhor me perceba, Deus. Como aquela mulher do fluxo de sangue que ousou tocar em tuas vestes. Como Zaqueu que ousou subir numa árvore para te ver. Ah, Senhor, nessa hora eu quero chamar a tua atenção para mim, Deus. Ah, o Senhor sabe o que eu preciso, Senhor.

Só queria saber se era exclusivo no coração de Abraão.

Não queremos, porém, irmãos, que sejais ignorantes com respeito aos que dormem, para não vos entristecerdes como os demais, que não têm esperança. Pois se crermos que Jesus morreu e ressuscitou, assim também Deus, mediante Jesus, trará em sua companhia os que dormem. Ora, ainda vos declaramos por palavra do Senhor, isto nós, os vivos, os que ficamos até a vinda do Senhor, de modo algum precederemos os que dormem. Porquanto o Senhor, mesmo dada a sua palavra de ordem, ouvida a voz do arcanjo e ressoada a trombeta de Deus, descerá dos céus, e os mortos em Cristo ressuscitarão primeiro. Depois nós, os vivos, os que ficarmos, seremos arrebatados juntamente com eles entre nuvens para o encontro do Senhor nos ares, e assim estaremos para sempre com o Senhor. Consolai-vos, pois, uns aos outros com estas palavras. 1 Tessalonicenses 4, 13 a 18.

Olá, tudo bem com você? Estou passando por aqui para nós pensarmos um assunto muito interessante para esses dias. Futuro. Estamos vivendo numa temporada, em um tempo de incertezas, em um tempo de dúvidas, em um tempo em que não entendemos muitas coisas. E mais do que nunca, nós precisamos ter uma visão de um futuro melhor, uma visão de um futuro amplo, um planejamento daquilo que a gente quer viver para o futuro com toda certeza. Quem não planeja agora não tem condição de viver um futuro esperançoso. Jeremias capítulo 31, versículo 17, a palavra de Deus nos declara assim: há esperança para o seu futuro. Essa palavra veio ao coração de Jeremias, trazida por Deus, falando sobre o futuro a Israel, aquele povo que estava cativo, aquele povo que estava por um tempo preso. E quem sabe, nesse espaço curto de tempo que nós vamos estar aqui ouvindo essas palavras, você vai estar se identificando com isso e vendo que existem prisões na nossa vida que não nos deixa avançar a um futuro brilhante, a um futuro cheio de esperança. E é isso que eu quero declarar sobre a sua vida hoje. O futuro será brilhante. Você pode declarar isso para você mesmo? Declare isso para você mesmo. O meu futuro será brilhante, porque eu vou planejar isso. Eu quero deixar três coisas aqui pensando sobre um futuro maravilhoso. E a primeira coisa delas que nós devemos fazer é esquecer do passado. Esqueça do passado. Existem muitas pessoas que não conseguem avançar para o seu futuro porque estão presas no passado. Essa frase me veio no coração pensando nisso. O passado está na sua cabeça, mas o futuro está nas tuas mãos. Seu passado pode atrapalhar seu futuro, mas o seu futuro pode consertar o seu passado. Tem tanta gente que não consegue avançar porque está presa ao passado, está ligado ao passado, vive feridas do passado, cadeias do passado. E eu preciso declarar isso para você hoje. O futuro é brilhante, por isso esqueça o passado. O passado está em sua cabeça, mas o futuro está nas palmas das tuas mãos. Você pode entrar no seu futuro e consertar o seu passado. Você pode começar a viver em cima do seu futuro, consertando o seu passado. O seu passado jamais vai consertar o seu futuro, mas o futuro, com toda certeza, vai apagar as coisas do seu passado. É necessário uma atitude, é necessário se colocar numa posição. Tudo aquilo que está no seu passado não vai determinar o seu futuro. Simplesmente devemos esquecer o passado. Uma segunda coisa que me veio ao coração: para vivermos um futuro brilhante, viva intensamente o presente. Ninguém pode viver nem do passado e também ninguém pode viver só do futuro, porque o presente é o tempo do planejamento e por isso é necessário que você viva intensamente o presente. Faça agora, não deixe nada para depois. Essa é uma palavra boa. Faça hoje, não deixe nada para amanhã. Tem gente que está acostumada a postergar, tem gente que está acostumada a empurrar com a barriga, tem gente que está acostumada a deixar para depois. Depois eu resolvo. Mas faça agora. Não deixe nada para depois. Vá, prossiga para um futuro brilhante. A oração é a melhor maneira de planejar um futuro brilhante. Ore hoje, consulte a Deus hoje. Faça planos hoje. Busque na palavra do Senhor Deus aquilo que você pode planejar para o seu futuro. E com certeza você vai encontrar sucesso. Por isso, é importante viver intensamente o seu presente. Tem gente que se esquece de viver o presente, lembrando do passado ou pensando no futuro. Não faça isso. O presente é um ponto intermediário, tanto entre o passado quanto o futuro. Você pode, no presente, apagar o passado para você planejar um futuro extraordinário e brilhante. Vá, prossiga para um futuro brilhante. Você pode fazer isso. Seu futuro será tão brilhante quanto a sua fé. Uau! O teu futuro será tão brilhante quanto a sua fé. A fé que existe dentro de você, dentro de cada um de nós, foi colocada uma porção de fé. Deus nos deu esse dom, esse presente, uma porção de fé dentro dos nossos corações. Eu tenho, você tem, todos nós temos. Então, seu futuro será tão brilhante quanto a fé que será exercida, que está dentro de você, exercitada, que está dentro de você. Por isso, planeje tudo com fé, faça tudo com a fé. Ande de acordo.

acordo com a fé. Descanse pela fé. E a fé vai levar você a caminhar em direção a um futuro brilhante. E a terceira e última coisa para nós vivermos esse futuro esperançoso, esse futuro brilhante, concentre-se num alvo específico. Concentre-se naquilo que você é bom. Cuidado com a distração. Cuidado em perder foco naquilo que você não pode perder o foco. Concentre-se num alvo específico. Põe teu coração aonde você quer chegar. Foco. Não desvie do rumo certo. Tenha senso de direção. Você tem que colocar os olhos do teu coração naquilo que você quer chegar, no lugar que você quer chegar, no lugar desejado. Aquele que não luta pelo futuro que quer, deve aceitar o futuro que vier. Eu vou dizer isso de novo. Aquele que não luta pelo futuro que quer, deve aceitar o futuro que vier. Então, por isso, mais do que nunca, concentre-se em alvos específicos, em metas, em lugares que você quer chegar. O destino está em nossas mãos? Sim. Tem gente que pensa que o destino já está traçado, mas o destino está em nossas mãos. É tempo de nós termos um alvo específico, nos concentrar em coisas específicas, deixar aquilo que rouba nossa atenção, abandonar as vozes que tentam nos tirar do caminho certo. Cuidado com as dúvidas. Cuidado com aquilo que tira o seu coração do foco que você deseja. Concentre-se naquilo que você faz melhor. Se empenhe em fazê-lo. E assim você vai conquistar um futuro brilhante com toda certeza. E a palavra de Deus nos garante a esperança para o teu futuro. Eu gosto de dizer isso, eu gosto de fazer essa declaração. O melhor de Deus ainda está por vir. As melhores coisas da vida não passaram, não ficaram para trás, mas elas estão logo ali na frente. Salomão, o homem mais rico que já houve sobre a face da terra, disse que o fim das coisas é melhor do que o princípio delas. Ou seja, parece que as boas coisas sempre estão à nossa frente, e a esperança deve ser essa. Então, esqueça o passado. Viva intensamente o presente e concentre-se em um alvo específico, naquilo que você faz de melhor, e coloque Deus em primeiro lugar. E assim, com certeza, você vai chegar no lugar onde o seu coração deseja. Que Deus abençoe você. Concentre-se naquilo que você quer. Coloque Deus à frente de tudo e você vai chegar lá. Deus te abençoe. Um beijo no teu coração. E até a próxima, se Deus quiser.

Senhor, eu te peço que o Senhor nos mostre, ó Deus, nesta hora, onde nós estaríamos, meu Deus. Onde nós estaríamos se não fosse, Senhor? Te agradecemos, meu Deus.

Pois se nós procuramos ser justificados em Cristo, nós mesmos também somos achados pecadores. É porventura Cristo ministro do pecado? De maneira nenhuma. Porque se torno a edificar aquilo que destruí, constituo-me a mim mesmo transgressor. Porque eu, pela lei, estou morto para a lei, para viver para Deus. Já estou crucificado com Cristo, e vivo não mais eu, mas Cristo vive em mim. E a vida que agora vivo na carne, vivo-a na fé do Filho de Deus, o qual me amou e se entregou a si mesmo por mim. Gálatas, capítulo 2, versículo 17 a 20.

Aqui, Rádio Paulista Online, com muito gosto, com muito prazer, nós estamos aqui em nome de Jesus Cristo, nosso Senhor, o nosso Salvador, né? Apesar do tempo nublado, né, chuvoso, nós estamos aqui com muita alegria no coração. Falar do amor de Deus com você é o mais importante de tudo, falar desse Deus maravilhoso que morreu na cruz do Calvário, para que você pudesse ter a vida eterna. Todos aqueles que creem, né, no nome de Jesus, esse será salvo. Os que não creem, né, já estão condenados. A Bíblia fala, a palavra de Deus diz sobre isso. E nós precisamos entender direitinho, de acordo com a vontade do Senhor. Tudo para a honra e para a glória do Senhor. Estamos aqui novamente, 7:07. Bom dia, bom dia. Em frente, em cada música, sempre tem uma mensagem para o meu, para o seu coração. Marco Aurélio chega para cantar adoração ao Rei dos Reis. Que maravilha! 7:07. Bom dia.

isso mesmo, até por uma coroa trocar. Que maravilha, bom dia, a palavra de Deus sendo colocada. E ao ouvir a mensagem, você não deve ficar o mesmo, viu? Não deve ficar o mesmo, você deve entender, não é? Aí, na sua cabeça, né? A mensagem entrou pelo seu ouvido, ficou aí na sua cabeça, agora tem que fazer descer ao coração e fazer a aplicação da mesma, não é? Entender tudo direitinho, tudo aquilo que Deus deseja para cada um de nós. Repita comigo. Quando Rebeca estava no palco para palestrar em uma conferência, a sua primeira frase ao microfone ecoou pela sala. Foi um pouco perturbador ouvir suas próprias palavras voltarem. Ela teve de se adaptar ao sistema de som com um defeito e tentar ignorar o eco de todas as palavras que dizia. Imagine como seria ouvir tudo o que dizemos repetido. Tudo que você for falar, não é? Imagine aí, você vai ouvir de volta, vai estar ouvindo de volta, não é? Não seria tão ruim nos ouvirmos repetindo. Eu te amo, por exemplo, né? Eu te amo. Você iria ouvir eu te amo por você mesmo, não é mesmo? É claro. Não é mesmo? É isso mesmo. Eu estava errado, né? Obrigado, Senhor. Eu estou orando por você. Você já pensou? Tudo isso voltando aos seus ouvidos, mas nem todas as nossas palavras são bonitas, suaves ou gentis. E quando as explosões de raiva ou aos comentários humilhantes que ninguém quer ouvir uma vez, muito menos duas vezes, palavras que realmente preferíamos, né? Preferiríamos, este é o nome correto. Como o salmista Davi, ansiamos pelo controle do Senhor sobre as nossas palavras. Ele orou: põe em guarda, Senhor, a minha boca, vigia a porta dos meus lábios. O Salmo 141, versículo 3, na Bíblia, no Antigo Testamento, para quem não sabe, para quem não conhece. Põe em guarda, Senhor, a minha boca, vigia a porta dos meus lábios. Felizmente, o Senhor quer fazer isso. Felizmente, o Senhor quer fazer isso. Ele pode nos ajudar a controlar o que dizemos. Ele pode guardar os nossos lábios. Enquanto aprendemos a nos adaptar ao nosso próprio sistema de som, prestando muita atenção ao que dizemos e orando sobre as palavras que falamos, o Senhor nos ensinará com paciência e até mesmo nos capacitará a ter autocontrole. E o melhor de tudo, Ele nos perdoa quando falhamos e se agrada do nosso desejo por ajuda. Você entendeu isso? Entendeu direitinho? Ah, vale a pena repetir tudo isso, porque é interessante. E olha, nós temos que estar atentos a tudo que falamos, como nós agimos, não é? Além da boca, vai os braços, vai as pernas, né? Vai aquelas coisas que nós não queremos falar e falamos. É preciso que você entenda a luz das Escrituras, não é? Repita comigo. Quando Rebeca estava no palco para palestrar em uma conferência, sua primeira frase ao microfone ecoou pela sala e foi um pouco perturbador ouvir suas próprias palavras voltarem. Ela teve de se adaptar ao sistema de som com defeito e tentar ignorar o eco de todas as palavras que dizia. Imagine como seria ouvir tudo o que dizemos repetido.
Tá? Imagina aí. Não seria tão ruim nos ouvirmos repetindo: eu te amo, eu estava errado, obrigado, Senhor, obrigado, Senhor, eu estou orando por você. Tudo voltaria, não é mesmo? O som estaria com você, mas nem todas as nossas palavras são bonitas, suaves ou gentis. E quanto às explosões de raiva ou aos comentários humilhantes que ninguém quer ouvir, uma vez muito, muito menos duas vezes, né? Palavras que realmente preferiríamos, não é? Agora, o salmista Davi, é como o salmista Davi, ansiamos pelo controle do Senhor sobre as nossas palavras. Ele orou: põe em guarda, Senhor, a minha boca, vigia a porta dos meus lábios. O Salmo 141, versículo 3, tem este registro. Felizmente, o Senhor quer fazer isso. Ele pode nos ajudar a controlar o que dizemos. Ele pode guardar os nossos lábios. Enquanto aprendemos a nos adaptar ao nosso próprio sistema de som, prestando muita atenção ao que dizemos e orando sobre as palavras que falamos, o Senhor nos ensinará com paciência e até mesmo nos capacitará a ter autocontrole. E o melhor de tudo, Ele nos perdoa quando falhamos e se agrada do nosso desejo por sua ajuda. Entendeu? Ele quer, né? Ele quer e deve sempre estar conosco para que possamos ter um autocontrole, com certeza. Peça ao Senhor para torná-lo, para torná-la consciente das palavras que não agregam valor. Peça ao Senhor para torná-lo ou torná-la consciente das palavras que não agregam valor. Parte do autocontrole é o controle da boca, tá? É isso mesmo. Quando o maquinista, ele vai dar partida para o trem, né? O trem que estava parado ali na estação, ele precisa apertar ali um botão, né? E o trem começa o quê? Começa a deslanchar, não é mesmo? Começa. Então, nesse apertar esse botão é a nossa boca, tá? Parte do autocontrole é o controle da boca, é o botão, né? Que depois que começa a falar, aí não tem parada. Não tem parada, não tem autocontrole, sabe lá onde é que isso vai parar, né? É preciso saber conhecer a luz das escrituras, tudo direitinho, tudo que o mestre mandar, tá bom? 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

bom dia, aqui Rádio Paulista Online, 7h51, é uma alegria, uma satisfação ter você aqui ouvindo este novo som que fala do amor de Deus, que é muito importante. Hoje está difícil alguém ouvir a Deus, não é mesmo? Muita gente, né? Ele sabe tudo do mundo, sabe tudo o que acontece aí no seu estado, na sua cidade. Ele sabe, conhece tudo, conhece muito o seu trabalho, mas não conhece a esse Deus maravilhoso. Por quê? Porque não aprendeu, porque não leu a Bíblia, porque alguém não falou para ele a respeito de Jesus Cristo como único e suficiente Salvador. Vive uma vida toda, né? Aqui na terra que Deus criou, né? Ele deixou tudo prontinho, tudo arrumadinho para que o homem pudesse viver muito bem aqui nesta terra. Isso aqui era o paraíso, era para ser o paraíso, mas o que acontece? A desobediência do ser humano, a desobediência, né? E outra coisa muito importante, os pais não comunicam aos seus filhos a respeito da palavra de Deus, a ter o temor de Deus, vive no mundo de Deus e não conhece a Deus, o que é lamentável, né? Aliás, os pais também não aprenderam a luz das escrituras, ninguém ensinou a eles, ninguém mostrou a eles, os avós também da mesma forma, e feio de geração em geração, né? Arraizado aqui neste mundo, vive aqui no mundo de Deus e não conhece a Deus, é lamentável, né? É lamentável. Eu também não posso falar de mim não, porque até os meus 33 anos eu não conhecia a palavra de Deus, né? É isso mesmo. É, eu ia na igreja, eu levava a esposa, as filhas, né? Mas eu mesmo não queria nada com a hora do Brasil, né? Nada, não conhecia a palavra de Deus, né? Vivia no mundo de Deus e não conhecia, não sabia, até um dia que alguém chegou, um ex-padre, o padre Aníbal Pereira dos Reis, não é? Que era pastor, não é? Pastor, ele foi à igreja e uma multidão esteve ali na frente, né? Aceitando Jesus Cristo, no qual eu também estava. Eu também estava no meio da multidão e daquele dia para cá, eu não deixei Jesus Cristo e não vou deixar Jesus Cristo, né? Por quê? Porque eu conheci a verdade, a Bíblia fala, conhecereis a verdade vos libertará, e ele me libertou, né? Então, precisa ter o temor de Deus, ouvir a Deus, buscar a Deus de todo o coração e viver com Ele no coração o tempo todo. Não adianta você viver nesse mundo por viver, né? Nasceu, fez um monte de coisa aqui neste mundo, né? Viveu, aconteceu, com empregos, com uma série de coisas diante da sua vida, morre e acabou, vai lá embaixo, lá na terra, acabou tudo, não é? E a vida não é assim, a vida não acaba. Quem tem Jesus Cristo no coração, né, acaba essa matéria, mas o Espírito permanece. E um dia Jesus Cristo vai voltar e vai levar todos aqueles, né, que o aceitaram em Espírito e verdade para morar no lindo céu de luz maravilhoso. Ele vem para nos buscar como Ele mesmo prometeu. Tá? Se eu for, voltarei novamente, né? Como ele foi, lembra? Como é que vai ser? Então, ele deu o exemplo final ali, não é? Subiu ao céu e todos viram, todos que estavam ali viram, e ele subindo ao céu. Se eu for, voltarei novamente, para que onde eu estiver estejais vós também. Você precisa dele. Meu amigo, minha amiga, a vida não é uma brincadeira.
A vida não é uma brincadeira, você tem que ter noção com relação a isso, né? É muito importante. Ou você tem Jesus Cristo no coração e vai viver eternamente, não é? Ou você fica aqui neste mundo e depois fica uma grande interrogação, né? Será que eu vou viver eternamente? Será que eu vou ter uma boquinha lá no céu? Será? Né? A Bíblia diz que não, né? A Bíblia diz que não. Não adianta é o que eu penso, é o que está escrito à luz das Escrituras, aquilo que Deus determinou. Se eu sou dele, eu posso ficar tranquilo. Se eu for de Jesus Cristo e viver com ele no meu coração, eu tenho a garantia dele. Eu tenho a garantia dele, tá? Eu vou morar no céu. E aquele que não tem? E aquele que brincou com Deus? Achou que tudo isso é balela, conversa fiada? Para onde que vai? Lamentavelmente, para o céu, vai, não é? Todos aqueles que estão brincando com Deus estão aí escarnecendo, né? Tá, você já sabe o que vai acontecer, você já sabe, não precisa eu falar, você já sabe, tá? A rádio é paulista e agora chegou a vez dele, o querido pastor Ricardo Aracaki, titular da Igreja Batista do Brás, Ele vem com mais uma mensagem para o meu e também para o seu coração, tá bom? Vamos em frente? Com muito gosto, com muito prazer.

0: Agora convido você a abrir a sua Bíblia no último capítulo da Bíblia, Apocalipse 22. Esse é fácil achar, hein? O último capítulo do último livro da Bíblia. Só ir lá para o final. Apocalipse, capítulo 22, vamos ler a partir do verso de número 1. Apocalipse, capítulo 22, diz assim: então o anjo mostrou-me o rio da água da vida, claro como cristal, que saía do trono de Deus e do Cordeiro. No meio da praça da cidade, de ambos os lados do rio, estava a árvore da vida, que produz 12 frutos. De mês em mês, as folhas da árvore são para a cura das nações. Ali jamais haverá maldição. Nela estará o trono de Deus e do Cordeiro, seus servos o servirão e verão a sua face. E na testa deles estará o seu nome. Não haverá mais noite, e não precisarão da luz de lâmpada, nem da luz do sol, porque o Senhor Deus os iluminará, e eles reinarão pelos séculos dos séculos. Amém. Pai bendito, Senhor que já recebeu os nossos louvores, o Senhor que já ouviu as nossas orações, aceitou por meio de Cristo as nossas ofertas, fala agora também com o teu povo, abençoa a tua igreja, que possamos sair daqui com a certeza que ouvimos a voz do Senhor, a palavra do Senhor, por meio do teu Espírito, iluminando a tua palavra. Essa é a nossa oração. Para a glória do teu nome, o nome de Jesus, amém. Céu, lindo céu, há mansões celestiais, todas feitas por Deus. Céu, lindo céu, eu vou para o céu, lindo céu, com Cristo vou morar no lindo céu. Você conhece o trecho desse hino? Céu, lindo céu, e no que tematiza uma das esperanças mais caras da fé cristã, a esperança de um dia poder morar com Deus no céu. Esta realidade que Mateus vai chamar de reino dos céus. Marcos e Lucas vai denominar como reino de Deus. O Paulo vai falar desta realidade como a glória ou glória eterna. E João, que recebeu a revelação do Apocalipse, vai chamar de novos céus e nova terra. Ou seja, esse lugar e ao mesmo tempo estado de espírito, esse destino final de bem-aventuranças, preparado por Deus para os seus remidos, aqueles que foram lavados no sangue de Jesus Cristo, que receberam o selo do Espírito Santo, deram então bom testemunho como consequência dessa graça e herdarão, por fim, esta realidade, este lugar, esse estado de bem-aventurança que, na nossa tradição, nós chamamos de céu. Lindo céu! Eu queria, então, convidar você hoje para ter um vislumbre do céu, uma visão do céu, deixar Deus fazer com você o que fez com João, quase 2000 anos, ou mais de 2000 anos. Deixar que Deus chegue para você hoje e fale assim: está difícil aí, né? Ilha de Pátimos, perseguição, Império de Roma opressivo, abusivo. Faz o seguinte, vem um pouquinho aqui em cima. Deixa eu te trazer um pouquinho para cá e dá uma olhadinha no céu. Deixar Deus hoje falar isso com você. Deixa um pouquinho as coisas da terra. Deixa um pouquinho as coisas dessa vida, dessa realidade, desse mundo, as suas inquietações, as tuas preocupações, os teus aborrecimentos, os teus medos. Dá um tempinho com tudo isso agora. E vem um pouquinho aqui em cima. Vem dar uma olhadinha no céu. Por que que nós podemos chamar o céu de lindo céu? Primeiro, irmãos, porque é o lugar de Deus. Ou melhor, do trono de Deus. O Senhor que já havia falado em Isaías 66:1, o céu é o meu trono e a terra o estrado de meus pés. O João vai nos começar a descrever o céu falando do trono de Deus. Então o anjo mostrou-me o rio da água da vida, versículo 1, claro como cristal, que saía essa vida corrente, dessa água da vida, que clara como cristal, que saía do trono de Deus e do Cordeiro. Trono que é símbolo de governo, de soberania, de reinado, de domínio, mas não do homem, não de anjo, não de demônio, mas de Deus, reino de Deus, domínio de Deus, governança de Deus, decisões de Deus, o rei que governa não para si mesmo, mas para o sumo bem dos seus governados. Qual que é a diferença entre céu, inferno e terra? Inferno é o lugar em que a vontade de Deus nunca é feita. Por isso é inferno. Terra é o lugar em que, de vez em quando, a vontade de Deus é feita. E outra hora, ou a maioria do tempo, não é feita. É por isso que na terra nós temos, experimentamos dias de inferno e, de vez em quando, dias de céu. Agora, o céu é o lugar em que a vontade de Deus sempre é feita. Alegremente, jubilosamente, a vontade do rei é feita. Por isso é céu. Onde é o céu? O que é céu? Céu é o lugar onde a vontade de Deus é perfeitamente realizada. Por isso o céu é céu. Por que podemos chamar o céu de lindo céu? Porque o céu, irmãos, é um lugar de perfeita beleza. O João vai continuar dizendo: no meio da praça da cidade. Veja que ele não diz quase no meio da praça. Ele não diz próximo, bem próximo ao meio da praça. Ele não diz assim, olha, mais ou menos, quase, quase, quase no meio da... Não. Ele diz, no meio, exatamente no meio. Céu não é lugar de quase. Céu é lugar de exatidão, onde as coisas estão exatamente no seu lugar. As medidas são extremamente exatas, como devem ser cada coisa, por isso a beleza não é mais ou menos, não é muito bonito, é perfeitamente bonito, é exato. Por que que no basquete, quando a bola não bate no aro, não bate na tabela antes de entrar, mas ela cai exatamente no meio e faz chuá? Por que que quando no futebol a bola entra exatamente no ângulo? Por que no atletismo, quando o atleta faz todas aquelas acrobacias e cai perfeitamente de pé? Por que que na música, quando as vozes estão em perfeita harmonia, por que quando há essas exatidões, há deslumbramento? A alma humana se maravilha, se extasia, o chuá, o gol no ângulo, as cores em harmonia perfeita criam esse deslumbre, porque a exatidão, a perfeição, dá a ela um vislumbre do céu. De como as coisas são no céu. E quando ela tem esse vislumbre, ainda que por um instante, ela se maravilha. Ela vibra, ela aplaude, é maravilhoso. Por que podemos chamar o céu de lindo céu? Porque não é só um lugar de beleza perfeita, mas de beleza indescritível. Porque o João vai continuar e vai dizer assim: de ambos os lados do rio estava a árvore da vida. Como assim, de ambos os lados do rio estava a árvore da vida? Como é que pode uma árvore estar de ambos os lados do rio? É uma árvore só? E é por isso que alguns tradutores preferiram meio que dar um jeito e falam de duas árvores. Mas eu prefiro deixar o texto como ele é e aceitar o mistério. Aceitar o mistério. Porque quem disse que a mente humana, que é imanente, consegue captar tudo o que é transcendente? Quem disse que a linguagem humana, o nosso vocabulário finito, tem palavras suficientes para descrever o que é infinito? Isso tudo são símbolos que tentam descrever o indescritível. Porque, veja, por exemplo, você pode morar em São Paulo, Paris, Japão, você vai morar na pedra. Nós não estamos mais na idade da pedra, mas ainda vivemos na pedra. A base é pedra. Tem um pouquinho de madeira, tem um pouquinho de vidro, mas a base é pedra. Vai lá no pátio, pedra. Umas mais bonitinhas, outras... É pedra. Mas aqui o João vai dizer que essa praça é de ouro transparente. Alguém aqui já viu alguma vez ouro transparente? Ou seja, tem coisas no céu que não tem aqui. Que a gente nunca viu. E só vai ver lá como presente de Deus. Para os seus. Por isso que o Paulo vai dizer assim, 1 Coríntios 2:9, as coisas que os olhos não viram, nem ouvidos ouviram, nem penetraram o coração humano, são as que Deus preparou para os que o amam. Quem aqui quer ir para o céu? Louvado seja o Senhor, por todas as coisas que Ele tem preparado para os seus. Coisas que nunca desejamos, mas que nunca vimos, mas que quando chegar, vamos dizer assim, puxa, era isso que eu sempre quis. E nunca achei. Por quê? Porque não está aqui. Por que que o céu é lindo o céu? Porque lá é a terra sem mal. O João vai continuar dizendo, versículo 3, ali jamais haverá maldição. Você já sentiu assim uma saudade de um lugar que você não sabe aonde? Já sentiu essa saudade? Alguns vão dizer assim que isso é saudade do céu. É possível. É possível porque nós todos estávamos lá embrionariamente em Adão. Somos sementes de Adão. Portanto, é possível que haja na nossa alma um registro, um testemunho de um paraíso perdido lá longe. Que a gente só tem uma, lá no inconsciente, uma ideia, uma remota lembrança que ficou registrada na alma. Essa lembrança de um lugar sem mal. O João vai dizer que esse lugar existe, ali jamais haverá maldição. O Senhor já havia dito lá, por meio dos seus profetas, no meu monte onde não há mal. Você sabe que esse registro não está só na alma dos crentes, porque não são só os crentes que vieram de Adão. O homem que experimentou o paraíso, pisou no lugar em que ainda não havia mal. Mas dizem os antropólogos que haviam tribos de índios no Brasil que acreditavam que depois do mar havia a terra sem mal. Que se eles conseguissem atravessar o oceano, eles iam chegar na terra sem mal. Eles acertaram que existe essa terra. Só erraram na geografia. O registro. Por que que o céu a gente pode chamar de lindo céu? Porque é a realidade em que vai ser satisfeito finalmente o maior desejo da alma humana. Sabe qual é o maior desejo da sua alma? E por isso, nada que você dá para ela, ela fica de fato satisfeita, não importa o quê. Você quer enganar ela, é verdade. Olha, quando a gente conseguir isso aqui, você vai ver como você vai ficar feliz. Não, quando a gente conseguir chegar lá, aí você vai ver como você vai ficar satisfeita. Aí chega. Aí é um dia, uma semana, está faltando alguma coisa. Porque a minha alma tem sede de Deus. Quando é que verei a Deus? A maior sede da tua alma é ver a Deus. E nada, nada menor que isso a vai satisfazer. A nossa alma tem sede de Jesus. E lá isso vai acontecer, verso 4, e verão a sua face. Verão a sua face. Quem é que gostaria de ver a face de Jesus? A face de Deus. Vai se cumprir o nosso maior desejo, que talvez nem saibamos que esse é o maior desejo, mas é. Vamos ver a face de Deus, finalmente. Vamos ver a Deus. E aí eu te pergunto, quando você ver a face de Deus em Cristo Jesus, que é a imagem perfeita do Altíssimo, você acha mesmo que você vai fazer perguntas? Tem gente que fala, quando eu chegar no céu, eu vou perguntar um monte de coisa. Eu duvido que vai perguntar. Sabe o que vai acontecer quando você vê um vislumbre de Deus, da face? Vai acontecer com você o que aconteceu com Manoá e a sua esposa. Vai acontecer com você o que aconteceu com Daniel. Vai acontecer com você o que aconteceu com Pedro. Você vai cair em terra prostrado. Tamanha a visão de glória. Vai ficar trêmulo. Trêmula. Cheia de temor. Cheio de temor. Não vai ter forças para se levantar. Pensa que vai ficar lá em pé falando com Deus como se fosse, sabe, meu igual. Vai cair lá. Ficar sem forças. Só que aí vem Jesus. E vai te dar a mão. E vai te dizer, não temas. E vai te levantar. E você vai estar entre aqueles que estarão de pé diante do Senhor. É muita misericórdia de nós. Muita misericórdia. Por que que o céu é lindo céu? Porque lá estarão os servos de Deus. Lá vai estar Abraão. Lá vai estar Isaac. Lá vai estar Jacó, lá vai estar Davi, lá vai estar Paulo, vai estar o João. Te pergunto, com quem você vai querer falar primeiro, hein? Vai estar Jesus, o próprio Jesus. Sabe, irmãos, um dia um irmão chegou assim para mim e disse assim, ah, pastor, porque aqui está escrito, né? Que os seus servos o servirão. Verso 3, ali jamais haverá maldição, nela estará o trono de Deus e do Cordeiro, seus servos o servirão. Veja, está no plural. Sabia que não vai estar só você no céu, né? Não, porque teve um irmão um dia que chegou para mim e falou assim, ah, pastor, esse negócio de ter um monte de gente no céu, vai todo mundo querer falar com Jesus, vai ser uma demora para eu falar com Jesus. Não, eu queria que lá no céu ficasse só eu e Jesus. Aí também, né, irmão? Poxa. Não, só eu e Jesus. Não, é por isso, irmãos, que Jesus morreu lá na cruz, não só para nos levar para morar com Ele no céu. Mas Ele morreu lá na cruz para a gente ir morar como Ele no céu. Porque senão ia ter esse tipo de coisa. Oh, você já está demorando muito aí, né? Eu estou na fila aqui há 2 horas, você não acaba essa conversa com Jesus? Então, o céu não é só o lugar dos servos de Deus. É o lugar dos justos aperfeiçoados. Por isso é céu. Se Jesus nos levar para lá como a gente está, não vai ser céu. É capaz de alguém reclamar do céu. Então, primeiro ele precisa nos tornar como Jesus, para que o céu seja céu. E por que que o céu é lindo céu? Porque acabou a instabilidade. É a realidade do bem eterno, porque aqui a gente vive em instabilidade, é por isso que a gente fica ansioso, é por isso que a gente fica com medo, é por isso que a gente fica angustiado. A gente vive numa instabilidade. É uma alternância entre noite e dia, bonança, tempestade, tristeza, alegria. Tanto é que tem gente que, quando começa a viver uma boa fase, desconfia. Diz assim, puxa, está tão bom que eu já estou ficando até com medo. O que que vai vir depois? O que que está me esperando depois desse capítulo da minha vida? Está tudo muito bom para ser verdade. Por causa dessa instabilidade. A gente sabe que nada é para sempre. A coisa vai mudando, a gente não tem segurança e vai só navegando, confiando que Deus está junto. E se acontecer alguma coisa, a gente clama a Ele. Mas saber o que vai vir amanhã, ninguém sabe. Por isso que dá essa insegurança, dá esse medo, dá essa preocupação. Mas lá acabou a instabilidade. Porque, verso 5, não haverá mais noite. Não precisarão de luz de lâmpada, nem da luz do sol, porque o Senhor Deus os iluminará. E eles reinarão, não por algum tempo, não por muito tempo, eles reinarão pelos séculos dos séculos, numa eterna bem-aventurança, num eterno bem, num eterno céu, para sempre. Para todo sempre, sem sombra de variação. Pode ficar sossegado, é para sempre. Não vai mudar e ninguém vai tirar de você das mãos de Jesus. Então, por que, irmãos, de tempos em tempos, a gente precisa de uma visão do céu? Pelo os mesmos motivos que Jesus concedeu isso a João. Primeiro, para que a gente se lembre que o nosso paradeiro final não é aqui. A gente está, como muitos dizem, é verdade, passando. É a figura da estalagem, a figura da hospedaria, do quarto de hotel. Você vai, você fica e depois você segue o seu caminho. O Paulo vai falar lá para Timóteo, olha, lembra aí os irmãos, para esse mundo nós nada trouxemos e dele nada levaremos. Lembre-os disso. E por que a gente precisa lembrar? Para a gente não ficar muito apegado com as coisas daqui, e a gente não se desesperar muito por causa das coisas daqui. Porque a gente não é daqui, a gente não vai ficar aqui. E se as coisas que estão hoje nas nossas mãos fossem nossas, a gente ia poder levar. Mas por que que não leva? Porque não são nossas. A Bíblia diz que o que é nosso está lá no céu, guardado por Deus. O que é teu, de verdade, que nunca ninguém vai tirar, não está aqui. Está guardado em Cristo, para você. Está lá guardado. lá onde está o meu tesouro. Segundo, para você não apenas confiar no céu de Deus, mas no Deus do céu. Você fica aí esperando justiça. Você fica aí esperando ajuda. Você fica aí esperando consolo. Você fica esperando recompensa das pessoas. As pessoas, elas não estão dando conta nem da vida delas. Melhor é fazer como o salmista: elevo os meus olhos para os montes, de onde me virá o socorro? O meu socorro vem do Senhor, que fez os céus e a terra. É dele que vem o socorro, é dele que vem a recompensa, é dele que vem o teu galardão. E por fim, irmãos, para que a gente saiba, nada, absolutamente nada do que acontecer aqui é o final da história. É o final da história. Faz muito tempo, mas muito tempo mesmo, assisti um filme que tratava a história de um homem que passou o filme inteiro buscando a cura para a esposa. A esposa tinha uma enfermidade terminal, e ele lutando, lutando, fazia isso, fazia aquilo outro. Aquela luta, às vezes ela melhorava, depois piorava, e finalmente ela morre. Mas a última cena do filme é assim, segundos, talvez um segundo ou dois. Há um flash assim. Essa última cena, eu acho que o autor do filme deveria ser cristão, porque a última cena é os dois se reencontrando. Num abraço. Então, por causa do que Jesus fez na cruz, a nossa história não termina mais em despedida, mas em reencontro. Não mais em morte, mas em vida. Se você olhar para a vida de um remido de Cristo e o mal prevalecendo, você pode olhar e dizer: isso daí, olha, pode ser o começo ou o meio da história, mas não é o final. Porque a nossa história, a morte deixou de ser o final dela e passou a ser só uma vírgula. Diz Paulo assim: sabemos que se esta nossa tenda, nossa casa terrena, for destruída, temos um edifício da parte de Deus, uma casa eterna no céu, não feita por mãos humanas. Você sabe que a cena, uma das cenas mais lindas da Bíblia, quando o Estevão está sendo martirizado, está sendo apedrejado, e ele olha e tem uma visão do céu, os céus abertos, e Jesus de pé. Mas a última cena de Cristo no Evangelho é ele sendo assunto ao céu e se sentando ao lado direito de Deus. Essa é a última cena do Evangelho. Jesus assentado ao lado direito de Deus. Mas o Estevão olha para o céu na hora que ele está partindo, está pronto, quase partindo, e Jesus não está sentado à direita de Deus, Jesus está em pé. Por quê? Porque Jesus se levanta para receber os seus. Jesus recebe com honra os seus no céu. E não há honra maior nessa vida, na existência, do que ser recebido no céu por Jesus. Então, a minha oração é que essa noite você tenha tido pelo menos um vislumbre do céu. E que pena, né, que amanhã a gente tem que voltar para a terra. Mas a minha oração é que você volte para a sua semana mais consolado, mais encorajado e mais orientado, com norte. Eu sei para onde eu estou indo, eu sei o que me espera, eu sei o que Deus tem preparado para mim. Que você, a partir de hoje, ande, ande, com os pés no chão, mas o coração no céu. Já que fostes ressuscitados com Cristo, buscai as coisas de cima. Onde Cristo está assentado à direita de Deus, pensai nas coisas de cima e não nas que são da terra. Pois morrestes e a vossa vida está escondida com Cristo em Deus. Quando Cristo, que é a vossa vida, se manifestar, também vos manifestareis com Ele em glória. Que assim seja, irmãos, e que Deus nos abençoe, em nome de Jesus.
1: Amém. Muito obrigado, pastor Ricardo Aracaki, titular da Primeira Igreja Batista do Brás. Muito obrigado mesmo, de coração. Que mensagem, né? Que mensagem. Já ouvimos várias vezes, mas é preciso ouvir sempre. É preciso ouvir sempre. Tem muita gente que ainda não ouviu, né? E precisa ouvir e praticar, praticar, entregar a sua vida ao Senhor Jesus Cristo enquanto é tempo, né? Enquanto você pode, enquanto você pode. 8 horas 35 minutos é uma realidade, né? É uma realidade. A vida cristã é uma realidade, né? E eu fico imaginando pessoas vivendo no mundo de Deus, andando de um lado para o outro, andando e anda para lá, e anda para cá, e faz coisas para cá, e faz coisas para lá, não é? Depois vai dormir, deita, no dia seguinte a mesma coisa, andando de um lado para o outro, igual formiguinha, não é? Igual formiguinha, aquela formiguinha pequena, né? Faz a sua casa ali embaixo no chão, né? E depois ela sobe de novo e vai andando e vai comunicando entre umas e outras ali, né? Ah, e assim é o ser humano. Vive assim, parece que Deus não existe, né? Parece que Deus não existe. Que é isso, minha gente? Ele é visível, ele é visível, ele está em toda parte, né? E ele quer se comunicar conosco, ele quer comunicar, comunicar tudo aquilo que nós precisamos saber. Ele não nos deixou, né? Ele nunca falou assim: olha, se vira, eu não quero saber de você, você não quer saber de mim, se vira, eu não quero saber de você. Não é assim que Deus trata cada um de nós. Por isso, trata você que ouve a Rádio Paulista, trata de entrar em contato com esse Deus maravilhoso, né? E ele quer falar ao seu coração e você precisa saber conhecê-lo de verdade, tá? Você está perdendo a grande oportunidade de não ter esse Deus em seu coração, a oportunidade. A cada minuto que você vive longe de Deus, né, é uma tristeza. É uma tristeza longe de Deus. Você não quer saber de Deus? Você não quer viver com Ele no coração, achando que este mundo é melhor do que Deus, o Criador dos céus, da terra e tudo que nele há, inclusive você, e foi agraciado com o Espírito que você está vivendo hoje, né? Você não quer saber, você não quer receber esse Deus em seu coração. E ele esteve aqui entre nós, né? Esteve aqui, cresceu, né? Uma criancinha, cresceu entre nós, né? Ele viveu e realizou tudo aquilo que era necessário para que a gente pudesse entender e nos achegarmos a ele. E ele mostrou o caminho a seguir. E você vivendo a sua própria vida, fazendo tudo aquilo que você acha que tem que fazer aqui na terra, você esquece do principal, que é tê-lo em seu coração, viver com Jesus Cristo. Esse Deus maravilhoso em seu coração é uma outra categoria de vida. Pode ter certeza, é uma outra categoria de vida e você precisa dele para viver, tá? Para viver. Muito obrigado. Mais uma vez, pastor Ricardo Aracaki. Que maravilha. O pastor Ricardo está sempre presente às 8 e às 10 da manhã aqui na rádio Paulista Online, 8 horas 39 minutos. Venha para Jesus Cristo, você também, amigo, amiga.
2: Ele é um leão.

Deus em muitos idiomas. Olha só, hein? Em muitos idiomas: polonês, japonês, hindi, croata e italiano, para citar alguns. Esta diversidade parece uma amostra do céu, ele diz. Esta diversidade parece uma amostra do céu. Embora eu não consiga entender o que eles estão dizendo, ao entrar no café russo ou no mercado polonês e ouvir os diferentes sotaques e sons, às vezes reflito sobre quão maravilhoso deve ter sido no dia de Pentecostes, quando pessoas de muitas nações conseguiam entender o que os discípulos estavam dizendo. Naquele dia, os peregrinos estavam reunidos em Jerusalém para celebrar a festa da colheita. O Espírito Santo desceu sobre os cristãos para que, quando eles falassem, os ouvintes, que haviam vindo de todo o mundo conhecido, pudessem compreendê-los em seus próprios idiomas, como descreve Atos capítulo 2, versículos 5 e 6. Atos capítulo 2, versículos 5 e 6. Pudessem compreendê-los em seus próprios idiomas. Que milagre esses estrangeiros de diferentes terras poderem compreender os louvores a Deus em sua própria língua. Muitos foram estimulados a descobrir mais a respeito de Jesus. Podemos não falar ou entender muitos idiomas, mas sabemos que o Espírito Santo nos capacita para nos conectarmos às pessoas de outras maneiras. Curiosamente, somos as mãos e os pés e a boca de Deus para continuar a sua missão. Como poderíamos hoje, com a ajuda do Espírito, alcançar alguém diferente de nós? Hã? Como poderíamos hoje, com a ajuda do Espírito, alcançar alguém diferente de nós? Hoje, hein? Senhor, dá-nos olhos para ver, ouvidos para ouvir e coração para compartilhar o teu amor. Senhor, dá-nos olhos para ver, ouvidos para ouvir e coração para compartilhar o teu amor. O amor é o idioma que todos compreendem. O amor é o idioma que todos compreendem, tá? Aí uma mensagem para o meu, para o seu coração. Bom dia, aqui Rádio Paulista Online, 8 horas e 47 minutos. Você verá, Isis Regina. Preste atenção na letra desta música. Linda música, linda canção.

mensagem, e mensagem especial através da canção, né? Que dia é hoje, hein? Que dia é hoje? Hoje é dia 26 do 6 de 26. Olha só, hein? Nunca mais vai voltar, né? Nunca mais vai voltar esta data, né? 26 do 6 de 26. 26 do 6 de 26. E você está aí vivo, vivo graças ao Senhor Jesus Cristo, né? Ele vai voltar, logo ele volta. Não se preocupa, não. O que é que você está passando aí, hein? O que é que você está passando? Está triste? Está? É? Está passando um perrengue aí na sua vida, lutando com a vida, está difícil? É? Não esqueça, não esqueça que Jesus está com você. Jesus está caminhando com você. Muitas vezes nós estamos sendo ensinados, né? Muitas vezes nós estamos aí pela nossa desobediência, que muitas vezes nós achamos normal, né? Achamos normal e fazemos coisas que não devemos. E aí chega o Pai Celeste, maravilhoso, fala, eu preciso consertar essa vida. Ela está vivendo de um modo errado. Eu preciso mostrar a ela a verdade. Conhecereis a verdade e a verdade vos libertará. Jesus disse, conhecereis a verdade e a verdade vos libertará. De uma série de coisas, né? Nós vivemos no mundo de Deus, mas não conhecemos a Ele, não andamos com Ele, vivemos como se Ele não existisse, e aí fica difícil, né? Fica difícil. Nós precisamos o quê? Voltar ao primeiro amor, ter esse Deus em nossos corações para termos aí uma vida verdadeira e real, né? Alguma montagem necessária, as palavras, alguma montagem necessária foram causa de grande frustração e de muito humor em minha família. Quando casei, disse um querido irmão, quando casei, tentei fazer consertos simples, com resultados desastrosos. Uma torneira de chuveiro funcionou perfeitamente, mas a água escorreu por entre as paredes. Meus fiascos continuaram após termos filhos, quando disse à minha esposa, não preciso ler as instruções para montar esses brinquedinhos simples. Errado. Errado. Aos poucos aprendi a lição e comecei a prestar atenção às instruções. E tudo ocorreu como deveria. Infelizmente, quanto mais as coisas corriam bem, mais confiante eu me tornava e em pouco tempo já ignorava novamente as instruções com resultados previsivelmente desastrosos. Previsivelmente desastrosos. Os israelitas da antiguidade lutaram com tendência semelhante. Esqueciam-se de Deus, ignorando suas instruções para evitar seguir Baal e os outros deuses da região, como fala ali na Bíblia, no livro de Juízes. Juízes capítulo 2, versículo 12, está registrado, tá? Eu vou repetir, os israelitas da antiguidade lutaram com tendência semelhante, esqueciam-se de Deus, ignorando suas instruções para evitar seguir Baal e os outros deuses da região. Não é? Isto produziu resultados desastrosos, né? Desastrosos, até que Deus, em sua misericórdia, levantou juízes para resgatar e trazê-los de volta a si. Né? Tá aí. Deus tem motivo para todas as instruções que Ele nos deu para mantermos nossas afeições por Ele. Somente pela conscientização diária da sua presença amorosa, podemos resistir à tentação de construir a nossa vida à nossa própria maneira. Somente pela conscientização diária da sua presença amorosa,
podemos resistir à tentação de construir a nossa vida à nossa própria maneira. Que grandes presentes! Ele nos deu em sua palavra e em sua presença. Que grandes presentes! É, ele nos deu em sua palavra e em sua presença. Senhor, eu quero estar perto de ti diariamente. Senhor, Senhor, vem estar comigo. Eu preciso do Senhor. Em nome de Jesus Cristo, nosso maior privilégio é desfrutar da presença de Deus. O nosso maior privilégio é desfrutar da presença de Deus. Quando você faz isso, quando você busca o Senhor, a sua vida é outra, a sua vida é uma bênção. É uma bênção, tanto, né? Ah, com os cuidados de Deus, como a sua presença, para que outras pessoas também entendam, né? Entendam e apliquem as suas vidas ao Senhor, né? Que é muito importante. Bom dia, a Rádio é Paulista e nós seguimos 8h56.

0: Rádio é Paulista e com muito gosto nós estamos aqui falando do amor de Deus sempre. Maratona de leitura. Muita gente fala assim, mas o que é que você está fazendo lá na rádio, hein? O que é que você está fazendo lá na rádio? Eu levanto bem cedinho, mas bem cedinho mesmo, e falei, eu vou trabalhar para o reino de Deus. Eu vou fazer alguma coisa para o reino de Deus. Eu vou mostrar Jesus Cristo às pessoas, né? E como a rádio é online, ela está em toda parte do mundo, em cada canto do mundo. E se tiver alguém lá na Lua ouvindo, né? Lá na Lua, estiver ali com o seu celular ou alguma coisa nesse sentido que pegue aqui na Terra, né? Eles vão ouvir também. Com certeza, em todos os lugares do mundo, sempre vai ter uma pessoa que vai ouvir a mensagem do Evangelho, a Palavra de Deus, a maratona de leituras, né? Ah, quando o sol surgir no primeiro dia do sétimo mês do ano, preste atenção, quando o sol surgiu no primeiro dia do sétimo mês do ano, 444 antes de Cristo, 444 antes de Cristo, Esdras começou a ler a lei de Moisés, que conhecemos como os cinco primeiros livros da Bíblia. Entendeu isso? Olha, quando o sol surgiu no primeiro dia do sétimo mês do ano 444 antes de Cristo, Esdras começou a ler a lei de Moisés, que conhecemos como os cinco primeiros livros da Bíblia. De pé numa plataforma diante do povo em Jerusalém, ele leu do início ao fim durante as 6 horas seguintes. Olha só, hein? Olha só. Homens e mulheres e crianças haviam se reunido na entrada da cidade conhecida como Porta das Águas para observar a festa das trombetas. Uma das festas prescritas a eles por Deus. Veja você, festa das trombetas, uma das festas prescritas a eles por Deus durante a escuta. 4 reações se destacam. Eles se levantaram em reverência ao livro da lei, como fala Neemias, no Antigo Testamento, claro, né? Reverência ao livro da lei. Neemias capítulo 8, versículo 5 fala: eles o que fizeram? Hã? Eles o que fizeram? Louvaram a Deus, levantando as mãos e dizendo: amém, amém. Eles se inclinaram em humilde adoração. Depois ouviram atentamente enquanto as escrituras lhes eram lidas e explicadas. Que dia incrível esse em que o livro que o Senhor tinha prescrito a Israel, foi lido em voz alta dentro dos muros recém-reconstruídos de Jerusalém. A sessão de maratona de leitura de Esdras pode nos lembrar de que as palavras de Deus para nós ainda devem ser uma fonte de louvor, adoração e aprendizado. A sessão de maratona de leitura de Esdras pode nos lembrar de que as palavras de Deus para nós ainda devem ser uma fonte de louvor, adoração e aprendizado. Ao abrirmos a Bíblia e aprendermos mais sobre Cristo, louvemos e adoremos a Deus, buscando descobrir o que Ele está dizendo a cada um de nós neste momento. Deus está falando com você, meu irmão. Deus está falando com você, minha irmã. Está falando comigo agora. E nós devemos, então, ao ouvir esta mensagem, né, colocar cada um de nós, nos colocarmos na presença do Senhor com reverência, né, reverência, e aprender a luz da Escritura, da Palavra de Deus, e viver conforme ela está dizendo. É para o nosso próprio bem. Entendeu? É para o nosso próprio bem. É para o bem do Senhor? É para o bem? Foi Ele que deixou, né, a palavra para nós. Né? Ele está nos ensinando. E será que nós estamos lendo e aprendendo? É preciso, né, uma renovação na nossa vida. Se nós não estivermos fazendo isto, né, nós não vamos crescer na graça e no conhecimento da palavra. É muito importante. Senhor, muito obrigado por este dia que está aqui na terra, né? Aqui muito frio em São Paulo, ou da onde nós estamos falando, né? Com a névoa todos os dias de manhã, graças a Deus, porque o Senhor cuida de nós, e também é necessário que nós entendamos que tudo que vier de tempo para as nossas vidas, devemos reter o que é bom e aplicar, porque o Senhor cuida de nós. E muitas vezes nós não percebemos, muitas vezes nós não estamos vendo a sua ação aqui neste mundo, temperando a terra de um jeito maravilhoso, né? Cuidando de cada um de nós, e reclamamos muitas vezes. Pai querido, nos ensina sempre, muda, Senhor Deus, o que estiver errado em nossas vidas. Nós precisamos em todo o tempo do Senhor reter a tua palavra, Senhor Deus, para que possamos crescer na graça e no conhecimento do Senhor. Pai amado, Pai bendito, Senhor, muito obrigado por preservaste, né? Por preservaste o teu livro pelos séculos, e hoje podemos aprender sobre a história do teu povo e conhecer as boas novas do teu amor e de seu filho Jesus Cristo. O objetivo do estudo da Bíblia não é apenas aprender, mas viver, viu, meu irmão? Minha irmã, o objetivo do estudo da Bíblia não é apenas aprender, mas viver. Você pode ler a Bíblia 10 vezes, 20 vezes, mas sempre você vai encontrar algo que Deus quer que você saiba. Você vai encontrar, vai passar em branco aí. 20 vezes eu li a Bíblia, você pode estar dizendo, e eu não sabia disso. Eu não sabia, eu não conhecia isso, foi a primeira vez, mas que maravilha, Deus falando ao meu coração e ao seu coração. Isso é um privilégio, né? É um privilégio Deus falar com você neste momento. Bom dia, 9:09.
1: Está desejosa e desfalece pelos atos do Senhor. O meu coração e a minha carne chamam pelo Deus divino. Até o pardal encontrou casa e a andorinha ninho para si, onde punha seus filhos. Até mesmo nos seus altares, Senhor dos Exércitos, Rei meu e Deus meu. Bem-aventurados que habitam em tua casa, louvar-te-ão continuamente. Bem-aventurado o homem cuja força está em ti, em cujo coração estão os caminhos aplanados. Senhor Deus dos Exércitos, escuta a minha oração, inclina os ouvidos, ó Deus de Jacó. Olha, ó Deus, escudo nosso, e contempla o rosto do teu ungido, porque vale mais um dia nos teus átrios do que mil. Preferi estar à porta da casa do meu Deus a habitar nas tendas dos ímpios. Porque o Senhor Deus é um sol e escudo. O Senhor dará graça e glória, não retirará bem algum aos que andam na retidão. Senhor dos Exércitos, bem-aventurado o homem que em ti põe a sua confiança. Salmo 84, 2, 5 e 12.
0: Ivelise de Oliveira, é. Ela que está lá no Rio de Janeiro cuidando lá da MK Publicitar, né? Ela e os seus familiares estão ali desde a morte de Haroldo de Oliveira, né? está ali uma grande gravadora, né, uma das maiores talvez aí do Brasil, e ela humildemente, né, gravou aqui os Salmos, né, a Bíblia, a Palavra de Deus, e ela chega até nós hoje muito, muito, muito bem. É a primeira vez que eu ouço, né, eu ouço uma mensagem assim, né, que transforma vidas, e eu fico feliz com ela aqui na rádio. Há muito tempo que nós trabalhamos juntos, né, Ivelise de Oliveira? Muito obrigado, viu? Muito obrigado pela sua participação aqui na Rádio Paulista. Eu fico muito feliz porque ela é uma serva de Deus. Lágrimas e risos. Em certo retiro refiz o contato com amigos que eu não encontrava há muito tempo, tá? Aí isso aconteceu comigo também, eu, o Jota que está aqui falando com você. Ri com eles enquanto desfrutávamos da reunião e chorei por saber quanta saudade deles eu havia sentido. No último dia, juntos, celebramos a ceia do Senhor, mais sorrisos e lágrimas. Alegrei-me pela graça de Deus que me havia dado a vida eterna e esses lindos dias com eles. Mas novamente chorei, consciente do que custou a Jesus livrar-me do meu pecado. Pensei em Esdras, agora há pouco nós falamos sobre ele, né? A sua leitura, 6 horas lendo ali para o povo, né? Pensei em Esdras e naquele dia maravilhoso em Jerusalém. Os exilados haviam voltado do cativeiro e tinham acabado de completar a reconstrução das fundações do templo do Senhor. Eles cantavam de alegria. Mas alguns sacerdotes mais velhos choravam. Esdras capítulo 3, versículos de 10 a 12 fala, tá? Olha, eles cantavam de alegria, mas alguns sacerdotes mais velhos choravam. Provavelmente lembravam-se do templo de Salomão e da sua antiga glória. Ou estavam eles de luto pelos pecados do povo que provocaram a sua ida para o cativeiro. Às vezes, quando vemos Deus agindo, sentimos uma ampla gama de emoções, incluindo alegrias ao vermos as suas maravilhas e tristeza ao nos lembrarmos dos nossos pecados e da necessidade do seu sacrifício. Os israelitas estavam cantando e chorando, e o barulho era ouvido longe, muito longe, e que as nossas emoções sejam expressões do nosso amor e adoração ao nosso Senhor, e que possam tocar aqueles que nos rodeiam, Senhor, trazemos nossas emoções em tua presença, que possamos louvar-te com todo o nosso ser. Senhor, trazemos nossas emoções em tua presença, que possamos louvar-te com todo o nosso ser. As lágrimas e os risos são expressões de louvor a Deus, tá? As lágrimas e os risos são expressões de louvor a Deus. Entendeu a mensagem ou quer que eu repita? Bom dia, meu irmão. Bom dia, minha irmã. Que saúde e paz para o seu viver e também o viver de sua família, viu? É o que nós desejamos aqui da Rádio Paulista. É com muito gosto, com muito prazer. Deus abençoe ricamente tudo o que você fizer no dia de hoje de bom, tá? E você pode fazer coisas boas para o reino de Deus, com certeza. 9:15. Mais uma vez lembrando, né, que hoje é dia 26/6/26. Que legal, né? Hoje, 26/6/26. Em frente, com muito gosto, com muito prazer.

0: da Serra, deixa o meu rio passar. O Ministério de Coinonia, Coinonia de Louvor, né? A solidão humana cessou o júbilo de nosso coração. Ai de nós, porque pecamos. Cessou o júbilo de nosso coração. Ai de nós, porque pecamos. Lamentações, capítulo 5, versículos de 15 a 16. Né? Tá aí. Há uma estranha contradição da natureza humana ao nosso redor. O fato de uma pessoa poder exalar o odor do orgulho, exibir um ego inflado e se envaidecer, este é o nome, envaidecer como um pavão, e ainda assim ser a pessoa mais solitária e miserável do mundo. Encontramos essas pessoas em todos os lugares, não é? Encontramos essas pessoas em todos os lugares, simulando e entretendo-se com jogos. Elas se sentem quase esmagadas no fundo do seu ser, por no fim das contas sofrerem de grande solidão e por seu senso de orfandade, tá? O resultado desse estranho e doloroso sentimento humano de solidão e orfandade universal é a obscura questão no âmago do ser. Que benefício há em ser um ser humano? Ninguém se importa comigo. Que benefício, então? De que vale tudo isso, você pode estar dizendo? No jardim, Eva acreditou na mentira de Satanás. A mentira de que Deus não se importava com ela e que não tinha vínculo emocional com a sua vida e seu ser. É nesse ponto que a pessoa não regenerada se encontra no mundo atual. Tá? Olha só, hein? É nesse ponto que a pessoa não regenerada se encontra no mundo atual. Somente o pecado e a derrota podem trazer esse sentimento de orfandade, essa sensação de ter sido expulso da casa do pai e que se intensifica após a casa ter sido incendiada e o pai ter morrido. Entendeu ou não? Somente o pecado e a derrota podem trazer esse sentimento de orfandade, essa sensação de ter sido expulso da casa do pai e que se intensifica após a casa ter sido incendiada e o pai ter morrido. Senhor meu Deus, é uma alegria, é um privilégio ser contado entre teus filhos na terra. Mas há muitos que permanecem do lado de fora, onde é escuro, muito frio e solitário. Que o teu Espírito atraia muitos perdidos para se juntarem à tua família, em nome de Jesus Cristo. Amém. Agora 9:22, às 10, o pastor Ricardo Aracá, que estará trazendo mais uma mensagem para o meu, para o seu coração. Bom dia.
1: Porque em esperança somos salvos. Ora, a esperança que se vê não é esperança, porque o que alguém vê, como esperará? Mas se esperamos o que não vemos, com paciência esperamos. E da maneira também, o Espírito ajuda nossas fraquezas, porque não sabemos o que havemos de pedir como convém, mas o mesmo Espírito intercede por nós com gemidos inexprimíveis. E aquele que examina os corações sabe qual é a intenção do Espírito, e é ele que, segundo Deus, intercede pelos santos. E sabemos que todas as coisas contribuem juntamente para o bem daqueles que amam a Deus, daqueles que são chamados por seu decreto. Romanos, capítulo 8, 24 a 28.

ser servo do Senhor é uma maravilha. Servo desse Deus, você foi escolhido. Você foi escolhido, você é servo do Senhor, é? Hã? É? Parabéns! Parabéns! Você é serva do Senhor, é? Parabéns, parabéns, servir a Deus. Jesus, enquanto esteve aqui, o que é que ele fazia? Ele trabalhava para o reino, tudo ele dedicava ao Pai. Ele era um servo, hã? Ele era um Deus e se fez um servo. Ele esteve aqui entre nós, né? Aconteceu entre nós, fez tudo direitinho que o Pai tinha planejado, né? O Pai tinha planejado junto lá com ele no fim, aliás, no início, né? No início de tudo, no início de tudo, era necessário que ele viesse, que ele padecesse, que ele acontecesse aqui nesta terra. E ele foi como um, o quê? Cordeirinho, cordeirinho, ele foi fazendo, foi fazendo, foi fazendo, foi acontecendo, foi mostrando, e ele avisava, e ele falava, não é? Ele era tudo aquilo que precisava ser, para o quê? Que nós hoje estivéssemos aqui sentindo, né? Sentindo na pele esse gozo maravilhoso de um dia nós estarmos num lindo céu de luz maravilhoso como ele está agora, né? Um céu preparado. Você já imaginou quando Jesus Cristo ele começou a subir ao céu? Hã? Por um acaso você já imaginou isso? Já imaginou isso? A subida dele para o céu? Hã? Há um dia, com certeza, ele subiu ao céu, não é? E ele mostrou, antes de subir, ele falou, eu vou, né? Mas se eu for, voltarei novamente, novamente. Eu voltarei, ele está dizendo, eu vou voltar, creia, eu vou voltar para buscar todos vocês que creem no, em meu nome. Para viver num lindo céu de luz. Que maravilha vai ser esse dia, hein? E muita gente não está jogando no, naquilo que ele falou. Muita gente está, né, achando que é muito distante isso. Vai acontecer, sabe-se lá quando. Quando isso pode acontecer a qualquer momento. Quem é que esperava, né, essa coisa que aconteceu lá naquele país? Ontem, foi quando? Foi ontem ou ontem, ontem, né? Foi. Quem é que esperava que isso acontecesse aqui no Brasil? Todo mundo dormindo. Todo mundo dormindo. E aquele acontecimento, né? Que marcou o mundo inteiro. Isso não é uma brincadeira, não, viu? Você imaginou quando Jesus vier, os alaridos, né? As trombetas tocando no céu, né? E Jesus voltando, você já imaginou isso? Vai acontecer, isso não é uma brincadeira, isso é real. E vai pegar muita gente desprevenida, muita gente desobedecendo a Deus neste exato momento, vivendo no mundo de Deus, achando, né, que Deus está longe, está lá no céu para se comunicar conosco, não é? Nós estamos falando constantemente, as igrejas estão aí pregando o evangelho, os pastores estão pregando o evangelho, né? Os missionários estão em cada canto do mundo pregando os evangelhos, o evangelho, não é? Então, temos igrejas espalhadas por toda a face da terra. Ninguém sabe, ninguém vê, porque ninguém procura, ninguém busca. Mas a igreja está ali naquele local, em cada canto do mundo. Quando o último ouvir, né, Jesus Cristo vai voltar. Jesus Cristo vai voltar. E ai daquele que não tiver ele em seu coração, não estiver escrito no livro da vida. Isso não é brincadeira, tá? Você que ainda não creu no Senhor Jesus,
ainda está vivendo uma vida de qualquer jeito, não é? Achando que isso é conversa fiada, que Deus não existe, que é isso, que é aquilo, você vai correr naquele dia, vai, Senhor, Senhor, eu também quero ir, eu também quero ir. Mas tudo na vida tem uma norma, tá? Ele está avisando você hoje, 26/6/26, ele está falando com você, né? A televisão está pregando, o rádio está pregando, os jornais estão aí, né, mostrando Jesus Cristo, as igrejas falando do amor de Deus, pregando o amor de Deus. Venha, venha, venha. Um dia nós vamos ficar cansados de tanto falar com você, né? E você vai falar, não acho. Hã? Ah, não acho. Isso é conversa fiada. Então, paciência. Deus respeita até aquilo que você está pensando, não acho. Deus respeita, porque nem todos que estão falando por aí, Senhor, Senhor, vão entrar no reino de Deus. Vai entrar para viver a vida eterna. Nem todos, tá? Tem gente que estão aí escarnecendo, brincando com a palavra de Deus, achando que estão podendo, que esse mundo é assim como ele pensa, não como Deus quer, lamentavelmente, né? Adiando a obediência. Crê no Senhor Jesus e serás salvo tu e tua casa. Aonde que nós encontramos isso, hein? No livro de Atos, na Bíblia, no Novo Testamento, para quem não sabe, quem não tem um exemplar, quem nunca leu, o livro de Atos, capítulo 16, versículo 31. Crê no Senhor Jesus e serás salvo, tu e tua casa. Uma notável heresia passou a existir em nossos círculos cristãos. Preste atenção aí, viu? Preste atenção porque é interessante. O conceito amplamente aceito de que nós, humanos, podemos optar por aceitar a Cristo somente porque precisamos de um Salvador e que temos o direito de adiar a nossa obediência a Ele por quanto tempo quisermos. E eu vou repetir tudo isso, porque você tem que ouvir, você tem que entender, né? Entender e mudar se isso estiver acontecendo com você. Uma notável heresia passou a existir em nossos círculos cristãos. O conceito amplamente aceito de que nós, humanos, podemos optar por aceitar a Cristo somente porque precisamos de um Salvador e que temos o direito de adiar nossa obediência a Ele por quanto tempo quisermos. Agora, a verdade é que a salvação separada da obediência é desconhecida nas Escrituras Sagradas. A verdade é que a salvação separada da obediência é desconhecida nas Escrituras Sagradas. Pedro, o apóstolo Pedro deixou claro que fomos eleitos, segundo a presciência de Deus Pai, em santificação do Espírito para a obediência. Você entendeu? Você que não tem Jesus Cristo no seu coração, que está desobedecendo a Deus, não lê a palavra, não ora, né? Não quer saber de Deus, achando que você está podendo. 1 Pedro capítulo 1, versículo 2 diz, né? Pedro fala bem claro, deixa claro que fomos eleitos segundo a presciência de Deus Pai em santificação do Espírito para a obediência. Parece mais importante para mim o fato de Pedro falar de seus companheiros cristãos como filhos da obediência. Ele conhecia a espiritualidade deles. Não estava apenas os exortando a serem obedientes. A Bíblia toda,
ensina sobre a verdadeira obediência a Deus e ao seu Cristo. A Bíblia toda ensina sobre a verdadeira obediência a Deus e a seu Cristo. E é uma das exigências mais difíceis na vida cristã. Na verdade, salvação sem obediência é uma impossibilidade autocontraditória, viu? As pessoas não querem admitir isso, mas o apóstolo Paulo escreveu aos romanos há muito tempo dizendo que pela desobediência de um só homem, veio a ruína da raça humana. Você entendeu isso? Você que está ouvindo? Está registrado lá no livro de Romanos, capítulo 5, versículo 19, tá? Pela desobediência de um só homem veio a ruína da raça humana. Amado Senhor, eu oro hoje por todos os cristãos nominais em nossas igrejas que estão em cima do muro da fé, que o teu Espírito imprima neles a necessidade de se tornarem seguidores de Cristo, plenamente consagrados, que estarão ativamente comprometidos na batalha pela salvação das pessoas. Em teu nome que eu oro neste exato momento, meu Senhor, meu Deus. 9:39

vida vale mais. Mais que tudo, uma vida vale mais que tudo. Se uma pessoa estiver ouvindo e aceitar o Senhor Jesus Cristo, ou um crente, né? Um crente que abandonou o evangelho, retornar para sua casa, haverá festa no céu, e é isso que importa. Não é a quantidade, é a qualidade daquele que entende verdadeiramente as coisas que vêm do Senhor. Seres humanos julgam o Senhor? Os seres humanos julgam o Senhor. Olha só, hein? Em vão me adoram. Olha só, em vão me adoram, ensinando doutrinas que são preceitos de homens. São prefeitos de homens, coisas que os homens aqui na terra estão inventando, e lá vai uma multidão atrás dele, lamentavelmente, e esquecem, né, do Senhor, o Deus Criador dos céus e da terra, e o que ele tem aí dentro dele, o Espírito dado por Deus, né, é relevante, né? Ah, não, eu vou atrás daquele que me dá dinheiro. Eu vou atrás daquele que está me dando algum benefício, e assim vai ele. Lá vai ele, estão oferecendo tudo para ele, né? Artimanha do inimigo. Ele está vivendo segundo as coisas do mundo, não é? Daquele que quer transformar tudo aqui para pior. A pessoa muitas vezes é enganada e não percebe, né? É enganada e ela não percebe, não é? Ela entra naquele barquinho que está lotado de coisas ruins, não é? Mas ela tem uma embalagem assim, tudo arrumadinho, achando que ali é que está o bem e que nós precisamos desfrutar daquele bem, e assim por diante, não é? Ai, ai, ai, ai, ai, não faça isso, tá? Em vão me adoram, ensinando doutrinas que são preceitos de homens, feito por mãos de homens, não aquelas que Deus deseja que nós venhamos a atendê-lo, né? E aprender dele. Aprendei de mim, que sou manso e humilde de coração, diz o Senhor. Diz o Senhor Deus, que esteve aqui entre nós, aprendei de mim, que sou manso e humilde de coração. Mateus capítulo 15, versículo 9 fala. É fato que Deus nos criou para adorá-lo. Preste atenção. Deus nos criou para adorá-lo. E se não tivéssemos pecado como Adão e Eva, a adoração a ele seria, dentre todas as respostas, mais natural para nós, né? A resposta mais natural para nós. Pecar não era natural para Adão e Eva. Preste atenção. É, isso realmente aconteceu lá no início. Não tentem mudar isso, porque não existe outra coisa. A desobediência, pecar não era natural para Adão e Eva, mas eles, o que fizeram? Desobedeceram e caíram, perdendo o privilégio da perfeita comunhão com o Deus, o Criador. O pecado é contrário às leis da natureza. O pecado é contrário às leis da natureza. Ele nunca foi planejado pelo Senhor como parte da nossa natureza. Entendeu? Ele nunca foi planejado pelo Senhor como parte da nossa natureza. E quem pecar, morrerá. Preste muita atenção nisso. Quem pecar, morrerá. Por quê? Porque não está obedecendo ao Criador. Homens e mulheres que estão fora da comunhão com Deus, o Criador, ainda tem certo instinto direcionado a alguma prática de adoração. Na maioria de nossos círculos,
civilizados aqui, né? Civilizados entre aspas,

aqui a dinâmica de escolher o que gostamos de adorar e rejeitar o que não gostamos é amplamente difundida. Isso abriu todo um novo campo para a psicologia aplicada para o humanismo, sob uma variedade de disfarces religiosos. Portanto, homens e mulheres se colocam como juízes do que o Senhor disse, e assim com orgulho julgam o Senhor. Pode isso? Pode isso ou não? Hã? Você é que está dizendo. Assim com orgulho, homens e mulheres se colocam como juízes do que o Senhor disse, e assim com orgulho julgam o Senhor. Na Bíblia, Deus tira a questão da adoração das mãos dos homens e a coloca nas mãos do Espírito Santo. É impossível adorar a Deus sem que o Espírito Santo nos conceda essa capacidade. É impossível adorar a Deus sem que o Espírito Santo nos conceda essa capacidade. Eu te adoro, meu Senhor, por teu poder e amor que não podem ser contidos. Que a minha vida seja uma constante canção de louvor dedicada a ti, hoje e sempre. Entendeu? E você pode fazer o mesmo? Adorar ao Senhor de todo o coração, de todo o entendimento? 9:51.

0: minha voz, eu clamo ao Senhor, jovens do Rio de Janeiro. Que maravilha de mensagem especial. Isso, Jesus vai falar ao meu coração, Jesus e os pecadores, ele vai falar na Bíblia, no livro de Marcos, no capítulo 12, versículos de 13 a 17, na voz do pastor Ricardo Aracaki, tá? Na voz do pastor Ricardo Aracaki, ele vai trazer esta mensagem toda especial, Jesus e os pecadores. Preste atenção aí, hein? Preste muita atenção. Antes disso, nós vamos falar a religião barata, que nós temos ainda 4 minutos, vai ser mais rápido do que você imagina, viu? Porque não oferecerei ao Senhor, meu Deus, holocausto que não me custa em nada. Segundo Samuel, na Bíblia, no Antigo Testamento, no capítulo 24, versículo 24, tá? Você pode ler lá. O que é expresso como cristianismo na atualidade é uma religião barata. Isso é expresso, né? Como cristianismo na atualidade é uma religião barata. Ao ouvirmos as concepções contemporâneas do cristianismo, chegamos à conclusão de que do que é pouco mais do que um bocado de bela poesia, um buquê de flores perfumadas, feito por homens, um sorriso amável oferecido aos nossos vizinhos e algumas boas obras em favor de um irmão ou irmã. Quando reflito sobre alguns desses elementos oferecidos hoje no cristianismo, como religião aceitável, preciso me conter para não falar com profunda desaprovação. Temo que as minhas palavras soem tão fortes que tenha que me arrepender por tê-las pronunciado. E leio nas Escrituras que há algumas coisas que Deus não quer que digamos, nem mesmo sobre o diabo. O que encontramos emergindo em muito da nossa comunhão cristã, A queixa de que Deus demora demais para executar a sua vontade. Não queremos investir tempo em arar e cultivar. Queremos o fruto e a colheita imediatamente. Não queremos nos engajar em nenhuma batalha espiritual que nos leve noite adentro. Queremos a luz da manhã agora mesmo. Não queremos a cruz. Estamos mais interessados na coroa. Olha só, hein? Não queremos a cruz. Estamos mais interessados na coroa. Meu Deus, meu Senhor, minha vida, ajuda-me a contentar-me com o teu planejamento. Refere ou referente a certas questões da minha vida, Senhor. Tu és o Deus soberano que jamais tarda. Teu cronômetro divino é preciso. E nós sabemos que esse Deus é em nome de Jesus. Sabemos que o nosso Deus está conosco em todo o tempo. Jesus e os pecadores, às 9h59, na Rádio Paulista, né? Com o pastor Ricardo Aracaki.
1: Quero convidar você a abrir a sua Bíblia em Marcos, capítulo de número 2. Nós vamos ler a partir do versículo 13. Marcos capítulo de número 2, versículo de número 13. Vamos ler até o versículo 17. Marcos capítulo 2, lemos a partir do verso de número 13, que diz assim: Jesus saiu novamente para beira-mar e toda a multidão ia até ele, e ele os ensinava. Quando ia passando, viu Levi, filho de Alfeu, sentado na coletoria, e disse-lhe: segue-me. E levantando-se, Levi o seguiu. Quando Jesus estava à mesa na casa de Levi, estavam também ali muitos publicanos e pecadores sentados junto dele e de seus discípulos, pois eram em grande número e o seguiam. Os escribas do partido dos fariseus, vendo que ele comia com publicanos e pecadores, perguntavam aos discípulos: por que ele come com publicanos e pecadores? Jesus, porém, ouvindo isso, disse-lhes: os sãos não precisam de médico, mas sim os doentes. Eu não vim chamar justos, mas pecadores. Senhor, obrigado por esta manhã, obrigado pelo teu povo que aqui se reúne, a tua igreja. Pedimos que, mais uma vez, Senhor, por graça, misericórdia, venha falar conosco, por meio também da tua palavra proclamada nesta manhã. Que haja espaço, que haja lugar, que haja terra boa, a fim de que a tua semente encontre lugar e possa dar o fruto de salvação, de vida eterna, de testemunho para o qual ela foi enviada nesta manhã pelo Senhor. Pedimos que seja assim, para a tua glória, para o nosso bem, em nome de Jesus. Amém. Você tem algum amigo não crente? Você tem amigos não crentes? Possivelmente, esta resposta dependerá de quanto tempo você tem de vida cristã. Porque a tendência é, quanto mais tempo temos de vida cristã, menor a nossa convivência, os nossos contatos, os nossos relacionamentos com aqueles que acostumamos a chamar de não crentes. Quanto mais o tempo passa, mais nós vamos nos protegendo nas nossas comunidades de pessoas de mesma mente e mesma fé. E é claro que isso tem a sua importância. Nós precisamos de desfrutar da comunhão dos irmãos, beber daquilo que o Espírito Santo faz quando estamos juntos, das bênçãos que Ele derrama. Mas o interessante, irmãos, é que esse Cristo a quem proclamamos, a quem adoramos, a quem seguimos, Ele não se isolou totalmente do contato daqueles que na sua época eram denominados como os pecadores. Pelo contrário, embora havia uma crença que o Messias não viria enquanto houvessem pessoas que viviam daquela maneira, os pecadores, o Messias não apenas veio, mas foi ao encontro dessas pessoas. E não apenas não se enojou, não se protegeu delas, mas se identificou com elas e as chamou para segui-lo. Como nós vemos nesse texto, em que ele chama um homem chamado Levi, filho de Alfeu, que os outros evangelistas vão chamar de Mateus. Esse Levi era um publicano, um cobrador de impostos. E quando um judeu se tornava cobrador de impostos em favor de Roma, ele se tornava odiado. Não apenas porque era considerado um traidor da nação, mas porque os publicanos também tinham o costume de superfaturar a cobrança do imposto. Roma cobrava X e eles colocavam Y para ficar com a diferença. Então, eles eram odiados pelos outros judeus, eles eram expulsos da sinagoga, isolados de todo o contato com a sociedade judaica e eram considerados impuros. Qualquer pessoa que tivesse contato com eles também seriam denominadas, consideradas impuras. Mas foi justamente a esse Levi que Jesus não apenas lhe disse, segue-me, mas se dispôs a ir à sua casa, a comer com ele e com outros publicanos e pecadores que estavam lá também, o que levanta uma crítica feroz dos seus opositores, afinal de contas, no contexto daquela época, sentar-se à mesa, comer com alguém, significava comunhão, significava aceitação, significava confiança, significava amizade. Por isso, a crítica do verso 16, dos escribas, do partido, dos fariseus, os considerados separados, os considerados puros. Por que ele come com publicanos e pecadores? E desta pergunta se desdobram outras. Para nós. Quem são as pessoas hoje que são odiosas para nós? Descendo um pouquinho o nível de intolerância, quem seriam as pessoas que nós dizemos assim, olha, não é que eu odeio, não, eu não odeio essas pessoas, mas eu nunca me sentaria à mesa com elas, para não ser confundido com elas, para ficar muito claro que eu não tenho nada a ver com elas, eu sou separado, eu sou diferente, eu não concordo. Quem seriam essas pessoas? Diminuindo então um pouquinho mais o nível de intolerância. Quem são as pessoas que a gente até posso um dia estar com elas, mas sempre olhando assim de cima para baixo? Afinal, elas são do mundo. Quem seriam essas pessoas? E quais as atitudes nós, eu e você, Igreja que segue Cristo, devemos ter para com elas? Eu creio que uma primeira atitude é estarmos entre elas pedindo a graça de Deus de sermos a presença de Jesus para elas. Você diz assim, mas pastor, o Salmo 1, versículo 1, não vai dizer, bem-aventurado aquele que não se assenta à roda dos escarnecedores? Sim, o Salmo 1, verso 1 vai dizer isto, mas a questão maior não é o estar, mas o porquê de estar. A motivação do estar. Veja que Jesus não estava com os chamados, entre aspas, pecadores, para andar no conselho dos pecadores, para participar dos pecados dos pecadores, mas estava com eles para curar alguns deles. Porque o pecado adoece a alma. E o pecador sabe disso, ele talvez não saiba, porém, que exista solução, que exista perdão, que exista cura. E Jesus estava lá com eles, sentado com eles, para lhes assegurar que Deus os amava. Que havia, sim, solução. Que eles eram queridos por Deus, que Deus os queria perdoar, que Deus os queria curar, e que Deus os queria dar um lugar de comunhão à sua mesa. Então, eu nunca diria para você estar com o pessoal da empresa para participar dos esquemas da empresa, o que destruiria não apenas o seu testemunho, mas a sua vida. Nunca diria para você fazer isto. Eu nunca diria para você estar com o pessoalzinho da faculdade para se perder nos barzinhos ao redor da faculdade. Mas se a convivência é necessária, que você seja a presença de Jesus ali. Eu já contei, creio eu, o testemunho daquele jovem cristão trabalhando numa empresa, num setor, e de repente a energia acaba. E os funcionários, os colegas, vão deixando o trabalho, afinal de contas, como trabalhar sem energia elétrica? Mas aquele rapaz percebeu que perto da janela, das janelas, havia luz suficiente para fazer o trabalho. E assim ele fez e continuou o trabalho. E os seus colegas, então, constrangidos pelo exemplo, foram fazendo o mesmo. Claro que não sem críticas a ele. Mas foram constrangidos pelo exemplo. E não é isso que o sal faz? O sal não está presente para evitar que tudo se corrompa, que tudo se degenere, que tudo se perca. Jesus não nos disse, vós sois o sal da terra? Mas como o sal vai salgar? Como o sal vai preservar? Como o sal vai impedir que tudo se corrompa se ele ficar apenas dentro do saleiro? Tem um propósito de Deus para que você esteja onde você está. Diz que o William Wilberforce desejou deixar a carreira política para ser pastor. E John Newton, o autor de Amazing Grace, a Graça Maravilhosa, o aconselhou que não, porque Deus deveria ter um propósito específico para ele estar ali. E ele, então, foi o líder da campanha abolicionista que libertou quase todos os escravos no Império Britânico. Vós sois o sal da terra, vós sois a luz do mundo, nós que seguimos Jesus. Esteja lá, sim, mas não para se corromper. Esteja lá para ser sal, esteja lá para ser luz, esteja lá para ser presença de Jesus. Uma segunda atitude, irmãos, é a gente aprender a tratar as pessoas com dignidade. Porque não importa quem seja a pessoa, todo ser humano, independentemente em que nível chegou, continua sendo a imagem e semelhança de Deus, carregando essa imagem. E essa imagem e semelhança de Deus lhe traz, lhe assegura dignidade intrínseca. E, portanto, deve ser tratado, principalmente por nós, de acordo com essa dignidade, assim como Jesus nos trata. Assim como Jesus nos tratou. Imagina você um dia vai no dentista, está com dor de dente. Aí você abre a boca, o dentista fala assim: pelo amor de Deus, você não escova os dentes, não. Como você ia se sentir? Aí você vai em outro dentista, você abre a boca, ele fala: é, temos um problema aqui, mas vamos tratar para que isso não te cause mais dor. Qual dos dois você voltaria? Interessante quantos pecadores eram atraídos por Jesus. Não tinham medo de Jesus. Tinham prazer de estar com Jesus. Queriam ouvir a palavra de Jesus. Olha o que diz o versículo de número 13, 15. Quando Jesus estava à mesa na casa de Levi, estavam também ali muitos publicanos e pecadores sentados junto dele e de seus discípulos. E olha o que diz o final do versículo: pois eram em grande número. Eram em grande número e o seguiam. E por que o seguiam? Porque não viam nele um juiz pronto para os condenar. Porque eles mesmos já se condenavam. Mas viam nele um médico amável, pronto a os tratar, que lhes podia curar. E Jesus curou muito deles. Jesus curou, por exemplo, uma Maria Madalena da opressão espiritual de 7 demônios. E fez dela a sua mais dedicada discípula. Jesus curou um Zaqueu, outro publicano, da sua cobiça insaciável. E fez dele um homem disposto a ressarcir 4 vezes mais qualquer um que ele tivesse prejudicado, e não só isso, repartir metade dos seus bens. De tal forma que Jesus diz assim: hoje chegou salvação a essa casa, porque esse também é filho de Abraão. Jesus curou esse Levi, cujos valores o levava a colocar o ganho material acima de qualquer relação humana. E fez dele um apóstolo, que escreveu o primeiro evangelho que leva o seu nome, o Evangelho de Mateus. Então eu te pergunto, do que Jesus te curou? Do que ele está te curando? E não venha me dizer que você é crente desde sempre, ninguém nasce crente. Todo mundo precisa ter aquele dia de se chegar a Jesus, mostrar as suas chagas, mostrar as suas feridas e receber dele o perdão e a cura, o remédio no seu sangue. Então, se você ainda não foi até ele, vá ao médico o mais rápido possível. Mostre a ele onde está a dor, mostre a ele onde está o furunco, mostre a ele onde está o endema, o que seja que for. E aceite o diagnóstico, aceite o tratamento, aceite o remédio, aceite o perdão, aceite a cura no seu sangue, para que você possa juntar-se àqueles que dizem assim: ele levou sobre si as nossas enfermidades e levou sobre si as nossas dores. O castigo que nos traz a paz estava sobre ele e por seus ferimentos fomos sarados. Sarados. Todos nós, sem exceção, precisamos do sangue curador de Jesus. Precisamos ser sarados. Que o sangue de Jesus se derrame sobre cada um de nós e traga cura. Até daquilo que achamos que não precisamos. Em nome de Cristo Jesus. Que Ele nos cure. E finalmente, irmão, saibamos que muitos desses que olhamos de cima para baixo e chamamos do mundo, pecadores, esta plebe que nada sabe da lei, muitos deles vamos encontrar um dia no céu. E não porque Deus vai mudar o caminho da salvação, que é Cristo. Deus não vai mudar o caminho da salvação, que é Cristo, mas porque muitos vão entrar por esse caminho e nós nem vamos ficar sabendo. Interessante como Jesus termina. Jesus termina dizendo assim, em verso 17, Jesus, porém, ouvindo isso, disse-lhes: os sãos não precisam de médico, mas sim os doentes. Eu não vim chamar justos, mas pecadores. E não pense você que Jesus está dizendo assim para os escribas do partido dos fariseus: ó, sabe por que eu estou com esse povo aqui e eu não estou com vocês? É porque vocês já são justos. Vocês já conhecem a palavra. Já está tudo certo com vocês. Eu estou aqui com esse pessoal, coitado, porque eles não sabem de nada. Não é isso que Jesus está dizendo. Quando Jesus disse: eu não vim chamar justos, vim chamar pecadores, ele não quis dizer: eu vim chamar alguns, não outros. O que ele quis dizer foi: eu vim chamar todos. Todos. Por quê? Porque não há um justo sequer. Não é o que diz Romanos, capítulo de número 3? Não há um justo sequer. Todos se desviaram e se fizeram inúteis. Não há quem faça o bem, não há um sequer. Todos pecaram e destituídos estão da glória de Deus. Se houvesse justos, Jesus não precisaria ter vindo. Porque se é possível ser salvo pela própria justiça, então que cada um se salve. Fazendo o que acha ser justo. Mas por que ele veio? Porque sem ele ninguém pode ser salvo, nem eu, nem você.
2: E se o médico Jesus desceu do céu para vir para o nosso leprosário, para salvar todos, chamar todos, porque nem todos são curados? Porque o primeiro passo para ser curado é reconhecer a doença. Mas como eu não estou doente, para que médico? Então muitos não vão ser curados, não porque Jesus não queira ou não possa, mas porque não se reconhecem doentes. Eu não preciso do médico. E não vão reconhecer, sabe quando? Nunca. Alguns não vão reconhecer nunca. Nunca. Me lembro uma vez, uma irmã me pediu muito que eu fosse visitar o seu marido, já desenganado, poucos dias ainda de vida. Eu fui. Falei-lhe de Cristo, do perdão, do amor, do evangelho. Ele disse, não quero. Não quero. Tem gente que não vai reconhecer nunca que eu preciso do sangue de Cristo para cobrir os meus pecados e me fazer aceitável diante de Deus. Mas tem outros irmãos que hoje estão dizendo não, mas amanhã vão dizer sim. Amanhã eles vão cair em si. E eles vão procurar o médico. E o médico não os vai lançar fora. O médico vai os acolher. E o médico os vai curar. Quer a gente saiba ou não. Eu me lembro, já contei também aqui. Tinha um colega no trabalho, um dia falei do evangelho. Expliquei tudo, dei todos os argumentos. E no final ele disse que não queria, que não. Aí passou um tempo, ele chega no serviço querendo me contar uma coisa, que ele havia se convertido num culto de quarta-feira, numa igreja batista pequena. Jesus se revelou ali para ele. E eu pude testemunhar depois as mudanças, e até onde eu sei, por causa de contatos que tenho com pastores, ele continua. Agora, se eu tivesse, ou eu ou ele, saído da firma, da empresa naquele interim, eu nunca ia ficar sabendo. Eu só ia saber no céu. Por isso que alguém já disse a verdade, no céu vamos ter muitas surpresas. E louvado seja Deus por isso. Louvado seja o Senhor Jesus pela sua graça maravilhosa, que alcança todo e qualquer pecador. Alcançou inclusive a mim e a você. Eu lembro de um irmão que quando ele ia orar no culto, ele orava dizendo assim, Senhor, nós estamos aqui não porque somos melhores, mas porque somos os mais necessitados. E é verdade. Esse é o Espírito. Esse é o Espírito com o qual nós nos aproximamos de Jesus. Com o qual nós somos recebidos por Ele. Esse é o Espírito com que nós nos tratamos aqui. Com o qual tratamos os que não estão aqui. Pelo menos, ainda não. Que assim seja, que o Senhor nos dê essa graça de Jesus. Para a salvação de muitos. Para a glória de Deus e para a paz do nosso coração. Amém, Jesus.
0: Amém. Muito obrigado, Pai. pastor Ricardo Aracaque, titular da Primeira Igreja Batista do Brás. Né? E você, se quiser e se interessar em aparecer por lá na Igreja Batista do Brás, é muito fácil, né? Aí no seu celular você coloca aí Igreja Batista do Brás, né? Vai aparecer ali o endereço certinho, o telefone, tudo que você precisar para fazer uma visita ali na Igreja Batista do Brás, tá bom? Será um prazer recebê-lo ali, né? Igreja Batista do Brás, ali você vai encontrar a palavra, com certeza a escola dominical, você vai receber um acolhimento de primeira, vai tomar um cafezinho conosco, né? E vai estar ali assistindo o pastor Ricardo Aracaque com as mensagens especiais que ele traz todos os dias aqui na Rádio Paulista, tá bom? Valeu, é só abrir ali, ó. Você pega o seu celular, abre ali, Primeira Igreja Batista, primeira, tudo junto, Primeira Igreja Batista do Brás, você coloca, vai aparecer tudo direitinho, e você é o nosso convidado especial, a nossa convidada para fazer, né, uma visita ali na Igreja Batista do Brás, que é muito importante a sua participação. Você será muito bem recebida, muito bem recebido, né? E é com muito gosto que estaremos ali, né? Sabendo, eu ouvi lá na Rádio Paulista e eu quero participar também da Igreja Batista, com certeza, com muita alegria. Valeu? 10 horas 32 minutos e nós já falamos 3 vezes, né? Que dia especial é hoje, né? Marcou. Será que marcou a sua vida esse dia? Dia 26/6/26. Dia 26/6/26, tá? Hoje é um dia especial, rimou, é muito difícil aparecer, né? É muito difícil aparecer uma rima dessa daí, né? 26/6/26. É com muita alegria no dia 26/6 que o pastor Ricardo trouxe essa mensagem especial. Agora cabe a cada um de nós, né, que já ouvimos, já entendemos, agora vamos aplicar a luz da palavra de Deus, que é muito bom, tá? É muito bom ter Jesus no coração. 10h33, a Rádio é Paulista.

milagre mesmo. É um milagre que o Senhor tem feito em mim, com certeza. Que maravilha! E nós vamos em frente com muito gosto, com muito prazer. 10 horas 47 minutos. O pastor Ricardo já esteve aqui bem cedinho, às 8 da manhã, e agora às 10 da manhã, e ele volta. Amanhã é sábado, amanhã nós estaremos aqui também levando a mensagem do Evangelho. Ah, é isso mesmo, o Evangelho é uma mensagem, a mensagem é o Evangelho, a mensagem de Jesus Cristo aos corações. Eu estava lendo as notícias aqui do povo que está ali nos Estados Unidos, no México e no Canadá, né? Os jogadores, a maioria dos jogadores ali são de Jesus. Ah, que maravilha, que maravilha, eu fiquei muito feliz, tá? E os seus países, o povo também estão louvando e bendizendo o nome do Senhor, que maravilha, né? O Evangelho crescendo em todo o mundo, a palavra de Deus crescendo em todo o mundo, é isso que importa, não é? Isso mesmo, aqui no Brasil também, em todos os lugares, né, está havendo um avivamento muito grande da palavra de Deus. As pessoas estão buscando a Jesus de todo o coração e eu fico muito feliz, viu? Quando veio o Pentecoste, antes de falar sobre isso, quando veio o Pentecoste, tire um tempo do seu tempo para passar um tempo com o dono do tempo enquanto há tempo. Tá? E quem é que fez o tempo? Quem é que fez o tempo? E aí, hein? Tire um tempo do seu tempo para passar um tempo com o dono do tempo enquanto há tempo. Tá? Quem disse? Billy Graham, né? Billy Graham. Ele está evangelizando até hoje, já foi embora faz tempo, já está guardadinho para o dia final, né? Para o céu maravilhoso, já está aguardado lá, né? E o seu filho continua a obra, o seu filho continua a obra, não é? E é muito importante isso. Bom, quando veio o Pentecoste? Mas recebereis poder ao descer sobre vós o Espírito Santo e sereis minhas testemunhas.

testemunhas. O livro de Atos, na Bíblia, no Novo Testamento, Atos capítulo 1, versículo 8 fala: mas recebereis poder ao descer sobre vós o Espírito Santo e sereis minhas testemunhas. Isso sim, né? É maravilhoso. Ao lermos o Novo Testamento, encontramos uma verdade muito simples, sim, muito simples, clara e vigorosa. O Espírito Santo faz diferença, tá? O Espírito Santo faz diferença. Considere os primeiros discípulos. O próprio Jesus os ensinou por mais de 3 anos. Preste atenção, foram 3 anos de ensinamento. 3 anos Jesus ensinando os discípulos. O melhor de todos os seminários. Contudo, ainda assim, ele precisou adverti-los e encorajá-los a não dependerem de sua sabedoria e força. Ele precisou adverti-los e encorajá-los a não dependerem da sua sabedoria e força. Permanecei até que do alto sejam revestidos de poder. Tá? No livro de Lucas, no capítulo 24, capítulo 24, versículo 49, está registrado. Ele prometeu que eles receberiam a pessoa do Espírito Santo para executar seu plano de evangelização mundial. Tá? Ele prometeu que eles receberiam a pessoa do Espírito Santo para executar seu plano de evangelização mundial. Está em execução, viu? Está em execução. Cada dia mais nós temos notícias a respeito do Evangelho sendo pregado em toda parte do mundo, né? Nós temos aí na África, na Ásia, estamos aí vivendo, né, um avivamento tão grande, que a gente fica muito feliz. Após o Pentecoste, o Espírito lhes trouxe uma percepção nova e vívida da real presença de Deus. Ele lhes deu os dons da alegria, paz divinas. Deu-lhes grande e contínuo deleite na oração e na comunhão com Deus. Finalmente, nos lembramos de que antes do Pentecoste, os discípulos podiam apenas fazer perguntas. Finalmente, nos lembramos de que antes do Pentecoste, os discípulos podiam apenas fazer perguntas, conforme registrado no livro de Atos, né? É isso mesmo ali, ó. Mas recebereis poder ao descer sobre vós, o Espírito Santo, e sereis minhas testemunhas. Atos capítulo 1, versículo 8, né? Após o Pentecoste, o Espírito lhes trouxe uma percepção nova e vívida da real presença de Deus. Ele lhes deu os dons da alegria, paz divinas. Deus lhes deu, ou melhor, Deus lhes é grande e contínuo deleite. Deu-lhes grande e contínuo deleite na oração e na comunhão com Deus. Finalmente, nos lembramos de que antes de Pentecoste, os discípulos podiam apenas fazer perguntas. Conforme registrado no livro de Atos, como acabamos de ler, após o Pentecoste, eles se posicionaram na autoridade do Espírito. Veja você como é, hein? Eles se posicionaram na autoridade do Espírito e responderam todas as perguntas do povo referente ao plano de salvação de Deus
por meio de Cristo crucificado e ressurreto. Ainda hoje eles estão fazendo, né? Ainda hoje, em todos os países do mundo, né, o plano da salvação está sendo executado, tá? Todos os nossos irmãos, cada um no seu país, na sua cidade, em todos os lugares estão ali falando de Jesus Cristo para as pessoas, porque conhecereis a verdade e a verdade vos libertará. A verdade, gente, a verdade, tá? A verdade é a verdade. E é isso que você tem que entender. Não é qualquer coisa, não, que todo mundo aí incute na cabeça das pessoas, vivendo uma vida, né, que sem sentido, sem preparo, sem viver uma vida idônea, uma vida com Jesus Cristo no coração, estão pregando coisas terríveis aí, não é? E nós temos a verdade conosco, o tempo todo, a verdade tem que ser reconhecida à luz da palavra de Deus, tá? Ah, que maravilha! Na autoridade do Espírito e responderam todas as perguntas do povo referentes ao plano de salvação de Deus por meio de Cristo crucificado e ressurreto. Meu Deus, meu Senhor, que o teu Espírito visite as nossas igrejas locais e as unja com uma percepção renovada de urgência para se envolverem em teu plano de evangelização mundial, em nome de Jesus Cristo. Bom dia, meu irmão, minha irmã, meu amigo, minha amiga que ouve a Rádio Paulista. Meu muito obrigado, viu, por você estar aí, né? E que Deus abençoe ricamente a sua pessoa, né? E que Deus abençoe também a sua família. Valeu? Estamos aqui e falando em nome de Jesus Cristo.

Meus irmãos, tende por motivo de grande gozo o passar-de por provações, sabendo que a prova da vossa fé desenvolve a perseverança. Ora, a perseverança deve concluir a sua obra para que sejais maduros e completos, não tendo falta de coisa alguma. Se alguém de vós tem falta de sabedoria, peça a Deus, que a todos dá liberalmente, e assim ser-lhe-á dada. Bem-aventurado o homem que suporta a provação, porque depois de ter passado na prova, receberá a coroa da vida que o Senhor prometeu a quem o ama. Tiago 1, 2, 5 e 12.

aleluia. Nenhuma das boas palavras que o Senhor liberou caíram por terra. Todas se cumpriram, Simone.

0: Obrigado, amiga.
1: Porque não faço o bem que quero, mas o mal que não quero, esse faço. Mas se eu faço o que não quero, já não sou eu quem o faz, e sim o pecado que habita em mim. Então, ao querer fazer o bem, encontro a lei de que o mal reside em mim. Porque a inclinação da carne é morte, mas a inclinação do Espírito é vida e paz. Porque se viverdes segundo a carne, caminhais para a morte, mas se pelo Espírito mortificardes os feitos do corpo, certamente vivereis. Pois todos os que são guiados pelo Espírito de Deus são filhos de Deus. Romanos, capítulo 7, versículo 19 e 21, capítulo 8, versículo 6, 13 e 14.

Guarda a tua língua do mal e os teus lábios de falarem um engano. Aparta-te do mal e faz o bem. Procura a paz e segue-a. Os olhos do Senhor estão sobre os justos e os seus ouvidos, atento ao seu clamor. A face do Senhor está contra os que fazem o mal para desarraigar da terra a memória deles. Os justos clamam e o Senhor os ouve e os livra de todas as suas angústias. Perto está o Senhor dos que têm o coração quebrantado e salva os contritos de espírito. Muitas são as aflições do justo, mas o Senhor o livra de todas. Salmo 34, versículo 13 a 19. Aquele que habita no esconderijo do Altíssimo, à sombra do Onipotente descansará. Direi do Senhor, Ele é o meu Deus, o meu refúgio, a minha fortaleza, e nele confiarei. Porque Ele te livrará do laço do passarinheiro e da peste perniciosa. Ele te cobrirá com as suas penas, e debaixo das suas asas estarás seguro. A sua verdade é escudo e broquel. Não temerás espanto noturno, nem seta que voe de dia, nem peste que ande na escuridão, nem mortandade que assole ao meio-dia. 1.000 cairão ao teu lado e 10.000 à tua direita, mas tu não serás atingido. Somente com os teus olhos olharás e verás a recompensa dos ímpios. Porque tu, ó Senhor, és o meu refúgio, o Altíssimo é a tua habitação. Nenhum mal te sucederá, nem praga alguma chegará à tua tenda, porque aos seus anjos dará ordens a teu respeito, para te guardarem em todos os teus caminhos. Eles te sustentarão nas suas mãos, para que não tropeces com teu pé em pedra. Pisarás o leão e o áspide, calcarás aos pés o filho do leão e a serpente, porque tão encarecidamente me amou, também eu o livrarei. Pô-lo-ei num alto retiro, porque conheceu o meu nome. Ele me invocará e eu lhe responderei. Estarei com ele na angústia, livrá-lo-ei e o glorificarei. Dar-lhe-ei abundância de dias e lhe mostrarei a minha salvação. Salmo 91.

Deixando, pois, toda malícia, todo engano e fingimento, invejas e toda maledicência, desejai como meninos recém-nascidos o puro leite espiritual, a fim de por ele crescerdes para a salvação. Se é que já provaste que o Senhor é bom, e chegando-vos para ele, pedra viva, rejeitada, na verdade pelos homens, mas para com Deus, eleita e preciosa. Vós também, com as pedras vivas, sois edificados como casa espiritual, para ser de sacerdócio santo, a fim de oferecer de sacrifícios espirituais aceitáveis a Deus por Jesus Cristo. Por isso, na Escritura se diz: eis que ponho em Sião uma principal pedra angular, eleita e preciosa, e quem nela crer não será confundido. E assim para vós, os que credes, é a preciosidade, mas para os descrentes, a pedra que os edificadores rejeitaram, esta foi posta como a principal da esquina, e como uma pedra de tropeço e rocha de escândalo, porque tropeçam na palavra, sendo desobedientes para os que também foram destinados. Mas vós sois a geração eleita, o sacerdócio real, a nação santa, o povo adquirido para que anuncieis as grandezas daquele que vos chamou das trevas para a sua maravilhosa luz. Vós que outrora nem eres povo e agora sois de Deus, vós que não tinhais alcançado misericórdia e agora a tendes alcançado. 1 Pedro 2:1-10.

romperá a tua luz como a alva. A tua cura brotará sem detença. A tua justiça irá adiante de ti, e a glória do Senhor será a tua retaguarda. Então clamarás, e o Senhor te responderá. Gritarás por socorro, e ele dirá: eis-me aqui. Se tirares do meio de ti o jugo, o dedo que ameaça o falar injurioso, se abrires a tua alma ao faminto e fartares a alma aflita, então a tua luz nascerá nas trevas e a tua escuridão será como o meio-dia. O Senhor te guiará continuamente, fartará a tua alma até em lugares áridos e fortificará os teus ossos. Serás como um jardim regado e como um manancial, cujas águas jamais faltam. Isaías 58, 8 a 11.

0: Oi, Lana, você está tão branquinha
1: Branquinha não,
0: hoje.
1: é que eu
2: pálida.
1: estou usando um novo
2: Isso é
1: condicionador,
2: desculpa, né?
1: Gilbaldo.
2: Claro que é
1: Acho
2: desculpa.
1: que você deveria usar também. Afinal, sua juba está muito esquisita.
2: Tá um bagaço,
0: Esquisita?
2: bagaço. A juba tá um
0: Esquisito é o
2: bagaço
0: pelo do
2: dele, eu falei.
0: Maquito. Fica comendo muita banana.
3: Banana? Banana não. Eu já falei que eu não gosto de banana. Eu prefiro geleia de morango.
1: Geleia? Macaco come banana, macaco não come
2: É isso
1: geleia.
2: aí,
0: Você
2: é
1: Você
0: isso aí.
1: vai
0: Vem
1: comer
0: aqui,
1: banana
0: Lana. Vem
1: hoje?
0: aqui.
4: Ai, ai, ai, deixa de história e vamos cantar.

0: Olha só, Maquito, cara de mosquito, por que tu não quer comer banana, cara?
1: Isso é um absurdo, Aline. Já te falei que isso é um absurdo. Misericórdia.

Por isso, deixando a mentira, fale cada um a verdade com o seu próximo, porque somos membros uns dos outros. Irai-vos e não pequeis. Não se ponha o sol sobre a vossa ira, nem deis lugar ao diabo. Aquele que furtava, não furte mais. Antes trabalhe, fazendo com as próprias mãos o que é bom para que tenha com que acudir aos necessitados. Não saia da vossa boca nenhuma palavra torpe, e sim unicamente a que for boa para a edificação, conforme a necessidade, e assim transmita graça aos que ouvem. E não entristeçais o Espírito de Deus, no qual fostes selado para o dia da redenção. Efésios 4, versículo 25 a 31.

0: Olá, graça e paz. Hoje eu estou passando por aqui para pensar sobre algo muito forte que nos paralisa, que nos deixa muitas vezes estagnados e alguns até presos. Medo. Essa palavra de quatro letras tão pequena, mas a ação dele tão poderosa muitas vezes sobre a nossa vida. E o tema é vença o medo. E você pode vencer o medo. Tem um texto bíblico de Marcos, capítulo 5, verso 36, que eu gosto demais. Quando Jesus fala para Jairo, um líder religioso da sinagoga da época, quando a filha dele estava morrendo, Jairo vem pedir o socorro de Jesus. Jesus vai andando com Jairo em direção à casa dele, mas antes de chegar na casa, os empregados de Jairo gritam para Jairo dizendo: Jairo, não incomodes mais Jesus, porque tua filha já morreu. Eu penso comigo que naquela hora o medo maior ainda do que Jairo já tinha tomou conta de todo o ser dele. Mas Jesus deu uma resposta extraordinária às vozes de fora, introduzindo a voz da fé, que vence o medo dentro do coração de Jairo, dizendo: Jairo, não tenha medo, apenas creia. Marcos 5, 36. Sabe, eu não sei se você já teve experiências de medo, mas eu passei por uma época em que um sentimento de medo criou dentro de mim um espírito depressivo. Eu estava passando um momento desse terrível na vida, você já passou por isso? Depressivo, depressão, quase com síndrome do pânico. Porque o medo é um abismo que chama outro, a Bíblia diz isso. Um abismo chama outro abismo. Então por isso devemos criar uma ponte, a ponte da fé. Jesus disse para Jairo: creia. O crer é criar a ponte entre o abismo. Então pense nisso comigo. Jesus dá a palavra a Jairo e Jairo cria uma ponte para chegar do outro lado. Foi um momento difícil da minha vida, quando eu tive um sentimento de perda. Numa madrugada eu tive uma experiência na Marginal Tietê. Era depois da meia-noite, a Marginal Tietê estava sendo reformada, os tratores, os carros, os caminhões parados, e eu parei entre meia-noite e meia e uma hora da manhã, e aí eu me deu um pânico de medo horrível, e aí eu no meu coração veio: põe um CD para você ouvir uma música. E aí eu abri o porta-luva do carro, não tinha CD nenhum, e aí eu liguei o rádio e ouvi um cantor cantando a letra de uma música dizendo: ei medo, eu não te escuto mais, pois você não me leva a nada. Quando eu ouvi a voz daquele cantor, aquilo tomou conta do meu coração, e aí Deus falou comigo de uma maneira muito forte. Porque o medo é algo que te aprisiona, mas a fé e o crer é algo que te liberta e te deixa livre. Na vida, nós perdemos mais por medo do que por tentativas. Eu vou dizer isso de novo. Na vida, nós perdemos mais por medo do que por tentativas. Olha essa frase besta que veio no meu coração. Vai, e se der medo, vai com medo mesmo. Jairo continuou andando com Jesus mesmo tendo medo. Ele continuou, ele não ficou perguntando se a menina estava morta, mas ele continuou a caminhada. Continue a caminhada. Vá em frente, siga. Faça teu medo ter medo de você. Uou! Porque quando você vai de encontro àquele problema que te causa o medo vai ter medo de você. É forte isso, né? Eu quero pensar com você em três ou quatro coisas aqui para vencer o medo. Vença o medo. E uma das coisas que nós precisamos para vencer o medo é confiança. Confiar em nós e confiar em Jesus. Jesus estava com Jairo. Jesus fala com Jairo. Jairo se levanta e continua a caminhada, porque ele confiou em si e ele confiou na palavra que saiu da boca de Jesus. Vamos continuar, Jairo. Confie. Confiar é ter certeza. Confiar é se consolidar. Confiar é sentir segurança naquilo em que você crê. Sinta segurança na palavra que Jesus tem para você. Esse medo não é maior, essa depressão não é maior, essa angústia não é maior, esse síndrome do pânico não é maior, maior é a fé que está dentro de você. Uma segunda coisa que vem no meu coração, e que isso é muito forte, um posicionamento. Primeiro é confiar, o segundo é se posicionar. Como é que eu devo me posicionar? Quando nós nos entregamos, ou quando nós nos prostramos, ou quando o medo toma conta da nossa vida, parece que isso vai deixando a gente prostrado cada dia mais. Eu fico pensando em Jairo. Jairo vem, se prostra, ele pede para Jesus, mas depois ele se levanta, ele se coloca numa posição. Ei, se coloca numa posição de andar em direção àquilo que te causa o medo. Tem tantos outras histórias bíblicas em que Deus dá ordem para que se levantem e caminhem e avancem. O rei Josafá é um desses. três povos vêm contra eles para lutar, para vencê-los na batalha, para derrotá-los. E o texto diz que eles teve medo, segundo Reis capítulo 20, verso 3. Josafá teve medo ouvindo aquela voz, mas aí ele se levantou, se posicionou, se colocou numa posição contra o medo. Ei, o medo não é mais forte que você, o medo não é maior do que você, o medo não tem autoridade sobre você, porque o que você tem dentro de você é maior, tem mais força e mais autoridade que a vida de Deus dentro da sua vida. E uma terceira e última coisa: se a primeira é confiar, se a segunda é se posicionar, a terceira e última é ter fé. Ter fé. Jairo, ele já tinha ido com a palavra de que a filha estava praticamente morta. Eu vou dizer isso de novo. Jairo foi até Jesus já com a palavra de que a filha estava morta. Então o medo já não estava mais só dentro, mas estava fora. Estava por todos os lados, mas ele caminha pela fé da mesma maneira, ele chega até Jesus da mesma maneira, ele volta com Jesus até a casa, onde a menina está morta agora. E é interessante que a fé é algo tão forte para vencer o medo, que quando Jesus entra na casa e a menina está morta, Jesus pega Pedro, Tiago e João, mais o pai e a mãe da menina, e entra na casa e mais ninguém. Porque a fé vence o medo, e o medo só é vencido por quem tem fé. Jesus poderia ter deixado todo mundo entrar para que todos pudessem ver um milagre da ressurreição da menina, mas ele só deixou Pedro, Tiago e João, o pai e a mãe, porque esses tinham fé. A fé vence o medo. A fé que está dentro de você vence o medo. A fé que está dentro de você é maior. É maior para ver a vitória. É maior para isso desaparecer. É interessante que Jesus chega e fala àquela menina: levanta-te. E aquela menina se levanta na mesma hora. O medo desaparece, as incertezas vão embora e a segurança chega. Hoje é o dia de você vencer o medo. Hoje é dia de você encarar o medo. Hoje é dia de você dizer para esse medo e para essa incerteza, para esse pânico, para essa depressão: eu não vou parar por medo. Eu vou tentar de novo. Eu vou chegar lá. Se eu tenho medo, eu vou com medo e tudo. Eu vou para cima, porque Jesus está comigo. E eu vou porque eu não vou ter medo do medo. O medo vai ter medo de mim. Uau! E o medo não vai ter medo de você por causa de você. O medo vai ter medo de você por causa de quem está acompanhando você, que é Jesus. Ele está do teu lado porque ele disse: estarei com você todos os dias até a consumação do século. Posso declarar essa palavra? Se posicione com essas três palavras simples e curtas e você vai ver isso desaparecendo, trazendo uma segurança e uma vida plena sobre você. Que Deus abençoe o teu coração, que Deus te guie, que você confie nele, que você se posicione, que você tenha fé e que todos os seus medos desapareçam em o nome do Senhor Jesus. Até a próxima, se Deus quiser.
1: Geração, diga amém. Toca no ombro do seu irmão e diga pra ele:

0: Senhor, Deus meu, em Ti me refugio. Salva-me de todos os que me perseguem e livra-me, para que ninguém, como leão, me arrebate, despedaçando-me, não havendo quem me livre. Senhor, meu Deus, se eu fiz o de que me culpam, se nas minhas mãos há iniquidade, se paguei com mal a quem estava em paz comigo, eu que poupei o que sem razão me oprimia, persiga o inimigo a minha alma e alcance-a, espezinhe no chão a minha vida e arraste no pó a minha glória. Levanta-te, Senhor, na tua indignação, mostra a tua grandeza contra a fúria dos meus adversários. Salmo 7, de 1 a 6.
1: Aleluia. Ele é o mesmo. Ele trabalha em teu favor, querido. Desde a antiguidade, ainda não se viu, ainda não se ouviu.

aquela prisão. Ele não se esqueceu do seu povo depois de anos no Egito. Ele foi capaz de abrir o mar em favor do seu povo.

Mas vós, irmãos, não estáis em trevas, para que esse dia, como ladrão, vos apanhe de surpresa. Porquanto vós todos sois filhos da luz e filhos do dia. Nós não somos da noite nem das trevas. Assim, pois, não durmamos como os demais. Pelo contrário, vigiemos e sejamos sóbrios. Ora, os que dormem, dormem de noite, e os que se embriagam, é de noite que se embriagam. Nós, porém, que somos do dia, sejamos sóbrios, revestindo-nos da couraça da fé e do amor, e tomando como capacete a esperança da salvação. Porque Deus não nos destinou para a ira, mas para alcançar a salvação mediante nosso Senhor Jesus Cristo, que morreu por nós, para que quer vigiemos, quer durmamos, vivamos em união com Ele. Consolai-vos, pois, uns aos outros e edificai-vos reciprocamente, como também estáis fazendo. Tessalonicenses 5, 4 a 11.

porque não faço o bem que quero, mas o mal que não quero, esse faço. Mas se eu faço o que não quero, já não sou eu quem o faz, e sim o pecado que habita em mim. Então, ao querer fazer o bem, encontro a lei de que o mal reside em mim. Porque a inclinação da carne é morte, mas a inclinação do Espírito é vida e paz. Porque se viverdes segundo a carne, caminhais para a morte, mas se pelo Espírito mortificardes os feitos do corpo, certamente vivereis. Pois todos os que são guiados pelo Espírito de Deus são filhos de Deus. Romanos, capítulo 7, versículo 19 e 21, capítulo 8, versículo 6, 13 e 14.

esse é o teu tempo. Tempo do Senhor levantar uma nova geração. Geração que está vencendo os seus limites.

0: Dica!
1: Aleluia, aleluia.

Em paz eu vivia, porém ele me quebrantou, pegou-me pelo pescoço e me despedaçou, pôs-me por seu alvo, cerca-me as suas flechas, atravessa-me os rins e não me poupa, e o meu fel derrama na terra. Fere-me com ferimento sobre ferimento, arremete contra mim como um guerreiro, costura sobre a minha pele o cilício e revolve o meu orgulho no pó. O meu rosto está todo afogueado de chorar, e sobre as minhas pálpebras está a sombra da morte. Embora não haja violência nas minhas mãos, e seja pura a minha oração. Ó terra, não cubras o meu sangue, e não haja lugar em que se oculte o meu clamor. Já agora, sabei que a minha testemunha está no céu, e nas alturas quem advoga a minha causa. Os meus amigos zombam de mim, mas os meus olhos se desfazem em lágrimas diante de Deus, para que ele mantenha o direito do homem contra o próprio Deus e o do filho do homem contra o seu próximo, porque dentro em poucos anos eu seguirei o caminho de onde não tornarei. Jó 16, de 12 a 22.

de cada dia. Obrigado pela solidariedade das pessoas de bom senso nesse mundo conturbado por tantas guerras.

0: Deus não é homem para que minta, nem filho do homem para que se arrependa. Porventura diria ele e não o faria? Ou falaria e não o confirmaria? Eis que recebi mandato de abençoar, pois ele tem abençoado e eu não posso revogar. Não viu iniquidade em Israel, nem contemplou maldade em Jacó. O Senhor, seu Deus, é com ele, e no meio dele se ouve a aclamação de um rei. Deus os tirou do Egito, as suas forças são como as do boi selvagem, pois contra Jacó não vale encantamento, nem adivinhação contra Israel. Neste tempo se dirá de Jacó e de Israel: que coisas Deus tem realizado! Eis que o povo se levanta como leoa e se erguerá como leão. Não se deitará até que coma a presa e beba o sangue dos mortos. Números 23, 19 a 24.
1: Quem tem palavra de Deus na vida

0: Benfica!
1: Aleluia, aleluia.

Deus não é homem para que minta, nem filho do homem para que se arrependa. Porventura diria ele e não o faria? Ou falaria e não o confirmaria? Eis que recebi mandato de abençoar, pois ele tem abençoado e eu não posso revogar. Não viu iniquidade em Israel, nem contemplou maldade em Jacó. O Senhor, seu Deus, é com ele, e no meio dele se ouve a aclamação de um rei. Deus os tirou do Egito, as suas forças são como as do boi selvagem, pois contra Jacó não vale encantamento nem adivinhação contra Israel. Neste tempo se dirá de Jacó e de Israel: que coisas Deus tem realizado! Eis que o povo se levanta como leoa e se erguerá como leão. Não se deitará até que coma a presa e beba o sangue dos mortos. Números 23, 19 a 24.

Faze-me justiça, Senhor, pois tenho andado na minha integridade e confio no Senhor sem vacilar. Examina-me, Senhor, e prova-me. Sonda-me o coração e os pensamentos, pois a Tua benignidade tenho perante os olhos e tenho andado na Tua verdade. Não me tenho assentado com homens falsos e com os dissimuladores não me associo. Aborreço a súcia de malfeitores e com os ímpios não me assento. Lavo as mãos na inocência e assim andarei, Senhor, ao redor do Teu altar, para entoar com voz alta os louvores e proclamar as Tuas maravilhas todas. Eu amo, Senhor, a habitação de Tua casa e o lugar onde Tua glória assiste. Não colhas a minha alma com a dos pecadores, nem a minha vida com a dos homens sanguinários, em cujas mãos há crimes e cuja destra está cheia de subornos. Quanto a mim, porém, ando na minha integridade. Livra-me e tem compaixão de mim. O meu pé está firme em terreno plano. Nas congregações, bendirei o Senhor. Salmo 26, 1 a 12.

Aquele que habita no esconderijo do Altíssimo, à sombra do Onipotente descansará. Direi do Senhor, Ele é o meu Deus, o meu refúgio, a minha fortaleza, e nele confiarei. Porque Ele te livrará do laço do passarinheiro e da peste perniciosa. Ele te cobrirá com as suas penas, e debaixo das suas asas estarás seguro. A sua verdade é escudo e broquel. Não temerás espanto noturno, nem seta que voe de dia, nem peste que ande na escuridão, nem mortandade que assole ao meio-dia. 1.000 cairão ao teu lado e 10.000 à tua direita, mas tu não serás atingido. Somente com os teus olhos olharás e verás a recompensa dos ímpios. Porque tu, ó Senhor, és o meu refúgio, o Altíssimo é a tua habitação. Nenhum mal te sucederá, nem praga alguma chegará à tua tenda, porque aos seus anjos dará ordens a teu respeito, para te guardarem em todos os teus caminhos. Eles te sustentarão nas suas mãos, para que não tropeces com teu pé em pedra. Pisarás o leão e o áspide, calcarás aos pés o filho do leão e a serpente. Porque tão encarecidamente me amou, também eu o livrarei. Pô-lo-ei num alto retiro, porque conheceu o meu nome. Ele me invocará e eu lhe responderei. Estarei com ele na angústia, livrá-lo-ei e o glorificarei. Dar-lhe-ei abundância de dias e lhe mostrarei a minha salvação. Salmo 91.

Deixando, pois, toda malícia, todo engano e fingimento, invejas e toda maledicência, desejai como meninos recém-nascidos o puro leite espiritual, a fim de por ele crescerdes para a salvação, se é que já provaste que o Senhor é bom. E chegando-vos para ele, pedra viva, rejeitada, na verdade pelos homens, mas para com Deus, eleita e preciosa. Vós também, com as pedras vivas, sois edificados como casa espiritual, para ser de sacerdócio santo, a fim de oferecer de sacrifícios espirituais aceitáveis a Deus por Jesus Cristo. Por isso, na Escritura se diz: eis que ponho em Sião uma principal pedra angular, eleita e preciosa, e quem nela crer não será confundido. E assim para vós, os que credes, é a preciosidade, mas para os descrentes, a pedra que os edificadores rejeitaram, esta foi posta como a principal da esquina, e como uma pedra de tropeço e rocha de escândalo, porque tropeçam na palavra, sendo desobedientes para os que também foram destinados. Mas vós sois a geração eleita, o sacerdócio real, a nação santa, o povo adquirido para que anuncieis as grandezas daquele que vos chamou das trevas para a sua maravilhosa luz. Vós que outrora nem eres povo e agora sois de Deus, vós que não tinhais alcançado misericórdia e agora a tendes alcançado. 1 Pedro 2, 1 a 10.